0: com 15 anos ou mais, o que representa uma taxa de analfabetismo de 4,9%. O ministro da Educação, Leonardo Barchini, destacou que é o melhor resultado da série histórica.
1: Pela primeira vez na história, nós atingimos, na população de mais de 15 anos, menos de 5% de analfabetos no Brasil. E sabe o que a Unesco fala disso? Sabe o que os organismos internacionais falam disso? Falam que um país, quando atinge menos de 5% de adultos analfabetos, ele está encaminhado para a erradicação do analfabetismo.
0: Segundo o IBGE, a população com 60 anos ou mais representava mais da metade do total de analfabetos em 2025. E entre os idosos, pela primeira vez, a taxa de analfabetismo entre as mulheres foi menor que a dos homens. De acordo com William Kratochiwil, analista do IBGE, sem considerar o grupo dos idosos, a taxa cai para menos de 3%.
2: Se tirarmos as pessoas de 60 anos ou mais do grupo de análise, essa taxa ela cai para 2,6%. Isso é reflexo de uma quase universalização da taxa de escolarização, da frequência à escola contínua de crianças de 6 a 14 anos, que em 2025 alcançou aí os 99,5%.
0: Para fortalecer a educação de jovens e adultos e combater o analfabetismo no Brasil, em 2024 o MEC lançou um pacto nacional que aumenta as vagas nessa modalidade de ensino nos sistemas públicos. A professora do EJA, Ana Isabel Lopes, ressalta que apesar das limitações, os alunos buscam a superação e o aprendizado.
3: A sede maior é essa, eu quero aprender a ler, escrever e eu quero fazer contas. E aí a gente, dentro desse universo, a gente vai apresentando um outro mundo, né? Outras discussões.
0: O Pacto Nacional pela Superação do Analfabetismo prevê mais de 3 milhões de novas matrículas no EJA. E o investimento total deve ser de 4 bilhões de reais até 2028. Reportagem Gabriela Noronha.
4: E o novo piso salarial dos professores da educação básica já está definido. Será de R$ 5.130,63.
5: Um reajuste de 5,4% em relação ao valor que estava em vigor, garantindo ganho real acima da inflação.
4: O decreto foi assinado pelo presidente Lula e publicado hoje no Diário Oficial.
5: Segundo a legislação vigente, a atualização anual do piso não pode ficar abaixo da inflação acumulada.
4: E os profissionais contratados por tempo determinado também estão entre os beneficiários do piso salarial nacional.
5: As inscrições para o Sisu Mais acabam hoje, mas os estudantes ainda têm algumas horas para aproveitar essa oportunidade.
4: O sistema aproveita notas de quem fez o último Enem, mas não foi selecionado no primeiro semestre para uma nova seleção de vagas remanescentes em universidades de todo o país.
5: E as notas de corte já foram divulgadas, o que ajuda a escolher cursos com mais chance de passar.
6: O Ministério da Educação divulgou as primeiras notas de corte parcial do SISU+, uma etapa complementar do Sistema de Seleção Unificada, SISU, que vai ofertar eventuais vagas disponíveis em instituições públicas de educação superior. A nota de corte pode ser consultada diretamente nas páginas do SISU Aluno e do SISU Vagas ou por meio da Central de Atendimento do MEC pelo telefone 0800-61-61-61. Ao todo, 34 instituições públicas de educação superior decidiram destinar vagas para o SISU+. Estão sendo ofertadas 9.436 vagas em 532 cursos. A nota de corte deve ser utilizada pelo candidato apenas como uma referência da situação em que se encontra para concorrer à vaga selecionada, não sendo uma garantia de seleção. E atenção, o estudante que obtiver no mínimo 650 pontos na média das 5 provas do Enem está apto a participar do PEDME Licenciaturas caso se inscreva para um curso presencial de licenciatura e seja selecionado. Quem entrar no programa vai ganhar bolsa mensal de R$ 1.050 desde o ingresso até a conclusão do curso. Para mais informações, acesse as redes sociais do Ministério da Educação ou portalgov.br/MEC. Reportagem Júlio César de Oliveira.
4: Melhorar a qualidade do atendimento dos futuros médicos e garantir a regulação dos cursos de medicina.
5: Esses são os objetivos de uma medida provisória assinada hoje pelo presidente Lula, que torna obrigatória a aprovação no ENAMED, o Exame Nacional de Avaliação da Formação Médica, para obter o diploma e o registro profissional.
4: A medida vale apenas para novos alunos que ingressarem nos cursos de medicina.
7: Estudantes de medicina deverão obrigatoriamente ser aprovados no ENAMED, o Exame Nacional de Avaliação da Formação Médica, para obter o diploma e exercer a profissão. O ENAMED também vai substituir a prova teórica do Revalida, exame aplicado a médicos formados no exterior que querem validar o diploma no Brasil. As mudanças estão previstas em uma medida provisória assinada pelo presidente Lula durante a inauguração do Hospital Universitário da Universidade Federal de São João del Rei, em Divinópolis, Minas Gerais. Em entrevista coletiva nesta sexta-feira, a secretária de Regulação e Supervisão da Educação Superior do MEC, Marta Abramo, afirmou que a nova política tem como objetivo melhorar a qualidade da formação médica e fortalecer a supervisão dos cursos.
8: Isso agora vem reforçado na própria medida provisória no texto e vai ter um reforço legal, né, de que um dos objetivos do ENAMED é exatamente auxiliar na avaliação, regulação e supervisão dos cursos de graduação de medicina. Isso está em perfeita consonância com o nosso Sistema Nacional de Avaliação. O resultado dos desempenhos podem constituir o referencial básico dos processos de regulação e supervisão da educação superior.
7: Com a medida, cada estudante deverá participar do ENAMED duas vezes, a primeira ao final do quarto ano do curso, para ajudar a identificar dificuldades e permitir que as instituições façam os ajustes necessários. E a segunda prova será no último ano da graduação. Nesta última etapa, a aprovação no exame será obrigatória para que o formado possa se inscrever no Conselho Regional de Medicina, o CRM, e exercer legalmente a profissão. A exigência não vale para quem já está cursando medicina, apenas para quem entrar após a publicação da medida provisória. Para o secretário de Gestão do Trabalho e da Educação na Saúde do Ministério da Saúde, Felipe Proenço, a mudança é uma reivindicação das entidades médicas e responde a uma preocupação da população.
9: Traz essa grande preocupação com a qualidade da formação médica, com quem está atendendo a pessoa, de como que a pessoa que está sendo atendida vai poder saber sobre a qualidade da formação desse profissional. Para isso, foi fundamental estar ouvindo a população, estar ouvindo um clamor da sociedade que acha importante que tenha uma prova que avalie a qualidade da formação médica, e é exatamente isso que a medida provisória está apresentando, ouvindo essa preocupação, esse clamor.
7: O ENAMED foi criado em 2025. Na primeira edição, 32% das escolas médicas do país tiveram a avaliação considerada insatisfatória. 33% dos estudantes concluintes não atingiram o nível mínimo de proficiência esperado. O exame será realizado duas vezes por ano pelo INEP, o Instituto Nacional de Estudos e Pesquisas Educacionais Anísio Teixeira, nos municípios que têm cursos de medicina. A edição de 2026 está com inscrições abertas até 29 de junho. As provas serão aplicadas no dia 13 de setembro. Reportagem Jéssica Gonçalves.
5: E o presidente Lula também anunciou hoje em Minas Gerais um pacote de investimentos em saúde com foco na ampliação do atendimento pelo SUS.
4: Foi inaugurado um novo hospital da Universidade Federal de São João del Rei, que vai beneficiar 1 milhão de pessoas em 54 cidades.
10: O Hospital da Universidade Federal de São João del Rei será referência em assistência à saúde, ensino e pesquisa. É o primeiro da região oeste de Minas Gerais totalmente destinado ao SUS. O hospital terá capacidade de atendimento de média e alta complexidade e vai beneficiar mais de 1 milhão de pessoas de 54 municípios. O presidente da Rede HU Brasil, que administra hospitais universitários federais, Arthur Chiorro, detalhou como será a estrutura da nova unidade de saúde.
11: Esse hospital, que já está atuando, já tem paciente internado, vai ter 198 leitos. Desses 198 leitos, 55 serão de terapia intensiva. Nós teremos todas as principais especialidades clínicas, cirúrgicas, pediátricas.
10: O governo do Brasil vai investir 341 milhões de reais por ano no hospital universitário, além de 85 milhões de reais para a compra de equipamentos e mobiliários médico-hospitalares. Durante a inauguração, o presidente Lula falou sobre a importância de investimentos para a saúde e educação.
12: Nós estamos criando 40 e poucos hospitais universitários. E nós estamos fazendo mais investimento do que já foi feito em qualquer momento da história desse país na da saúde. Por uma simples razão. A Constituição Brasileira diz que todos nós somos iguais perante a lei. Então o povo pobre tem que ter direito à mesma médica que o presidente da República tem.
10: Pela manhã, em Minas Gerais, Lula também anunciou investimentos para o Hospital Luxemburgo, em Belo Horizonte, referência no tratamento contra o câncer. A unidade, que pertence ao Instituto Mário Pena, passou a atender 100% pelo SUS e recebeu investimentos de R$ 89,3 milhões, além de um acelerador linear para radioterapia e um equipamento de cirurgia robótica pelo Agora Tem Especialistas. O programa, que tem como principal objetivo reduzir fila de espera na saúde a partir de consultas, cirurgias e equipamentos, como ressaltou o ministro da Saúde, Alexandre Padilha.
13: E eu, para resumir o que é o Agora Tem Especialistas, ele é exatamente o que nós estamos vendo aqui. É a maior mobilização da história do SUS, tanto da rede pública quanto da rede privada do nosso país, para que a gente reduza o tempo que as pessoas esperam nas filas do SUS para fazer uma cirurgia, um exame, para começar o tratamento do câncer.
10: Em Divinópolis também foram entregues veículos para transporte de pacientes pelo novo PAC Saúde e pelo programa Caminhos da Saúde. Em Minas Gerais, já foram selecionados 314 veículos, entre vans, micro-ônibus e ambulâncias, com investimentos superiores a R$ 127 milhões. De Divinópolis, em Minas Gerais, Luciana Colares de Holanda.
5: E o governo do Brasil também está investindo para promover o cuidado, fortalecer a assistência e reduzir riscos no Sistema Único de Saúde.
4: Para isso, foi criada a Política Nacional de Qualidade e Segurança do Paciente, com o objetivo de dar mais qualidade no atendimento aos pacientes.
14: Segurança, qualidade e acolhimento no atendimento à saúde. Para reforçar esse cuidado no SUS, o governo do Brasil instituiu a Política Nacional de Qualidade e Segurança do Paciente. A medida busca prevenir falhas, aprimorar a comunicação entre as equipes e oferecer uma assistência cada vez mais segura e humanizada, explica Luísa Bezerra Frazão, coordenadora-geral de atenção hospitalar do Ministério da Saúde.
15: A gente traz o paciente como centro do cuidado, esse é o maior ganho que a política ela faz menção, né, que o paciente, além dos direitos, ele tem deveres e ele deve ser olhado nas suas peculiaridades, na sua individualidade.
14: Entre as ações prioritárias estão a identificação correta do paciente, a prevenção de infecções, o uso seguro de medicamentos e a melhoria da comunicação entre as equipes de saúde. A política também incentiva o monitoramento de falhas para que os erros sejam compreendidos e não voltem a acontecer. A médica Cláudia Mello, do Núcleo Estadual de Gestão Estratégica de Segurança do Paciente do Rio de Janeiro, destaca a tecnologia no processo de cuidados.
16: Com a vinda da tecnologia, do avanço, da melhoria dos cuidados, essa reorganização teve que ser feita. É ampliar o engajamento do paciente no seu cuidado. Esse é o principal modelo que a gente quer desde sempre. O paciente entender que ele é o dono do seu cuidado, que ele tem que participar, se envolver na sua rotina de atendimento.
14: A implementação dessa política vai atender ações estratégicas a diferentes contextos de atenção à saúde, incluindo a atenção primária, atenção hospitalar, os serviços de urgência e emergência e a atenção domiciliar. Reportagem Pablo Mundim.
5: Uma medida provisória assinada hoje pelo presidente Lula e será um passo a mais para a redução das filas por liberação de benefícios do INSS.
4: Ela reduz de 45 para 30 dias o prazo para a inclusão de processos administrativos e serviços no programa de gerenciamento de benefícios.
17: O governo federal reduziu de 45 para 30 dias o prazo para acelerar a análise de processos acumulados no INSS. Agora, os pedidos parados há pelo menos um mês entram direto no programa de gerenciamento de benefícios. O PGB prevê o pagamento de bônus para os servidores do INSS por análises extras que eles realizarem além da sua capacidade ordinária. A medida não gera custos adicionais para os cofres públicos. A presidente do INSS, Ana Cristina Silveira, explica as vantagens da nova regra.
18: Com a norma publicada pelo governo do Brasil, os processos que estiverem há mais de 30 dias aguardando análise poderão ser incluídos no PGB. programa que reforça nossa capacidade de atendimento. Estamos utilizando os recursos já previstos para tornar o atendimento mais ágil, reduzir o tempo de espera e garantir que os direitos da população sejam reconhecidos com mais eficiência.
17: Com a mudança, a expectativa do governo é beneficiar de imediato mais de 100 mil cidadãos que aguardam uma resposta da Previdência Social. A nova regra já está em vigor em todo o país. Reportagem Pedro Sardinha.
5: 25 milhões de brasileiros têm usado plataformas ilegais de apostas online, as chamadas bets, e um quarto deles jogam nelas todos os dias.
4: Para conter o avanço desse mercado irregular, foi assinado hoje pelo presidente Lula um decreto que garante o bloqueio de recursos financeiros dessas empresas.
5: E destina recursos a ações de prevenção e combate à criminalidade.
19: Um decreto assinado nesta sexta-feira pelo presidente Lula aumenta a rigidez contra o mercado de apostas ilegais, garantindo mais efetividade no bloqueio de bens e recursos de agentes que operam fora da lei. De acordo com o ministro da Fazenda, Dario Durigan, ao identificar apostas ilegais, a Secretaria de Prêmios e Apostas vai notificar as instituições financeiras para que bloqueiem, em até 24 horas, os valores existentes e interrompam novas transações.
20: A partir de agora, com o decreto do presidente regulamentando a lei antifacção, uma notificação, um auto, um novo documento que vai ser apurado pela SPA, vai ser enviado diretamente aos bancos e às instituições financeiras, com ciência do Banco Central. A obrigação legal passa a valer e a instituição financeira tem que bloquear todas as contas que ela tiver identificado por onde passou recurso dessas bets ilegais.
19: Cumprido o devido processo, os recursos bloqueados serão destinados ao Fundo Nacional de Segurança Pública, contribuindo para o financiamento de ações de prevenção e combate à criminalidade. Segundo o Ministério da Justiça e Segurança Pública, as bets ilegais representam entre 41% e 51% das plataformas que operam na legalidade. Ao todo, 25 milhões de brasileiros apostam nessas plataformas, sendo que um a cada quatro deles aposta todos os dias. Por isso, o ministro da pasta, Wellington César Lima e Silva, considera importante a iniciativa de conter as ações criminosas em sites ilegais.
21: Não é trivial esse esforço que o governo federal faz, antes pelo contrário, ele é muito robusto e complementar de tantas outras iniciativas que estão sendo adotadas. Esse é um largo passo nesse combate às bets ilegais.
19: Desde outubro de 2024, o governo do Brasil vem desenvolvendo medidas para combater o jogo ilegal e o endividamento das famílias. Uma delas foi a exclusão dos beneficiários de programas sociais dessas plataformas. Além disso, o Ministério da Fazenda criou o botão de autoexclusão, em que o próprio cidadão pede voluntariamente para ser excluído de qualquer cadastro de casas de apostas. Quase 700 mil pessoas já utilizaram a ferramenta. Em outra frente, cerca de 50 mil sites ilegais já foram bloqueados pela Anatel. 780 perfis e 306 publicações que promoviam apostas irregulares, além de 190 aplicativos não autorizados, foram retirados do ar. Reportagem Graziele Bezerra.
4: Pequenos negócios já renegociaram mais de 15 bilhões de reais por meio do novo Desenrola Brasil, programa de renegociação de dívidas do governo federal.
5: Além das empresas, o programa também tem modalidades voltadas para pessoas físicas e produtores rurais.
4: Considerando todas elas, o novo Desenrola Brasil já contabiliza mais de 1 milhão de operações contratadas.
5: As renegociações de dívidas envolvem descontos de até 90%, juros reduzidos e a possibilidade de uso do FGTS para quitação de débitos de pessoas físicas.
4: O ministro do Empreendedorismo, da Microempresa e da Empresa de Pequeno Porte, Paulo Pereira, destaca os principais resultados alcançados em menos de 2 meses.
22: São mais de 1 milhão de dívidas que foram negociadas, mais de 18 bilhões de reais emprestados, o que fez com que 912 mil operações de pessoas físicas fossem resolvidas pelo Desenrola. Quando a gente olha para as pessoas jurídicas, os números também são incríveis, são mais de 120 mil operações. 15 bilhões de reais emprestados para que as empresas saiam da dívida cara, dos juros altos, da negativação e possam limpar os seus nomes, investir e contratar mais.
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5: Após 15 anos da primeira Conferência Nacional de Arquivos, o Brasil volta a discutir o papel estratégico da preservação documental.
4: A conferência já realizou encontros em quase todos os estados e discute as propostas para uma nova política para o setor.
14: Os debates envolvem temas como preservação digital, acesso à informação, proteção de dados e os desafios das novas tecnologias para a memória pública. Os debates também abordam capítulos importantes da história brasileira, como acesso a documentos sobre a escravização da população negra, a preservação dos arquivos da ditadura militar e ações voltadas à memória e à reparação histórica. Temas que reforçam o papel dos arquivos na garantia do direito à verdade e à construção da cidadania, disse a ministra da Gestão e da Inovação em Serviços Públicos, Esther Dweck.
0: Arquivos são estruturas fundamentais para garantir direitos no presente e construir perspectivas de futuro. São infraestruturas estratégicas de informação, indispensáveis ao funcionamento do Estado, voltado para a sua sociedade e especialmente ao fortalecimento da democracia.
14: O debate percorreu 24 estados e mobilizou mais de 2.500 participantes de todo o país. Agora, 500 delegados e convidados vão construir propostas para orientar as políticas públicas do setor. Reportagem Pablo Mundino.
5: Essas foram as notícias do Governo do Brasil.
4: Uma realização da Secretaria de Comunicação Social da Presidência da República.
5: Com produção da empresa Brasil de Comunicação.
4: Fique agora com as notícias do Poder Judiciário e do Congresso Nacional. Boa noite, bom fim de semana.
5: A gente volta na segunda. Boa noite.
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2: STF vai julgar a validade do sistema de cotas em processo seletivo interno da universidade.
3: STJ decide que pagamento de dívida que motivou a ação de despejo não impede rescisão de contrato de aluguel por atrasos durante o processo.
2: Eleições 2026. 7 estados já solicitaram apoio das Forças Armadas para a atuação no primeiro turno.
3: Boa noite, eu sou Marcela Luiza.
2: Eu sou Walter Lima.
3: O Supremo Tribunal Federal vai decidir se é constitucional a aplicação do sistema de cotas em processo seletivo interno de universidade quando os candidatos já se submeteram à ação afirmativa para ingressar na instituição.
2: A tese a ser definida pelo STF deverá ser aplicada aos casos semelhantes em todo o país. Marcelo Della Libera.
24: Ao se manifestar pela repercussão geral do tema, o presidente do Supremo Tribunal Federal, ministro Edson Fachin, ressaltou que em diversos precedentes, a corte decidiu que a política de cotas é um instrumento legítimo de concretização da igualdade material. O caso em exame, contudo, apresenta contornos ampliados sobre o tema, pois consiste em definir se a extensão da ação afirmativa aos processos seletivos internos destinados à progressão acadêmica é indispensável à preservação do princípio da igualdade material.
3: Diante de ação de despejo por falta de pagamento, inquilino pode quitar dívida e assim manter o contrato.
2: Mas para o STJ, se houver atrasos reiterados ao longo do processo, pode haver a rescisão. A ministra Nancy Andrighi foi a relatora. Fátima Uchoa.
25: Uma ação de despejo foi julgada improcedente pelo fato de os débitos terem sido quitados antes da citação. Já o Tribunal de Justiça do Distrito Federal reconheceu que o inquilino manteve inadimplência reiterada, pagando com atraso os aluguéis vencidos ao longo do processo. No STJ, a terceira turma manteve esse acórdão, considerando que a possibilidade de quitar a dívida e impedir o despejo é uma chance que a lei dá ao inquilino de boa fé e não deve servir como meio para proteger a inadimplência contínua.
3: 7 estados já solicitaram apoio das Forças Armadas para atuação no primeiro turno das eleições.
2: O anúncio foi feito por Murilo Salmito, secretário-geral da presidência do TSE. Fábio Ruas.
26: Os pedidos ainda precisam ser aprovados pelo plenário do TSE para então serem encaminhados à presidência da República. Desde 1994, as Forças Armadas transportam urnas e equipamentos para as eleições, além de ajudar no deslocamento de servidores da Justiça Eleitoral. O objetivo é garantir o voto de quem mora em locais de difícil acesso.
3: A segunda etapa da itinerância Cidadania Aqui com Você começa amanhã na comunidade indígena Espírito Santo, em Oiapoque, no Amapá.
6: A iniciativa é do Conselho Superior da Justiça do Trabalho, Rafael Silva.
7: Depois de passar dois dias na aldeia Manga, a itinerância Cidadania Aqui com Você foi para a aldeia Espírito Santo para oferecer os serviços ao longo do fim de semana. As equipes que ficarão no local esses dias montaram hoje mesmo a estrutura, porque amanhã, logo cedo, o mutirão começa o atendimento aos indígenas. Eles vão ter acesso de graça desde a emissão de documentos, concessão de benefícios sociais, soluções de questões trabalhistas, até capacitações e atendimento de saúde. Os atendimentos vão das 8 da manhã às 6 da tarde.
3: 6 pessoas são condenadas por desvio de mais de R$800 mil de verbas do SUS.
6: A ação foi movida pelo MPF, Vanessa Pereira.
8: Segundo a sentença, os réus faziam parte de um esquema criminoso de desvio de recursos públicos do SUS no município de Barra do Piraí, no Rio de Janeiro. Investigações mostraram que o grupo realizava transferências irregulares de verba do Fundo Municipal de Saúde para contas bancárias de terceiros e empresas, sem a realização de um processo formal de ordenação de despesas ou justificativa administrativa. Os 6 envolvidos foram condenados por peculato e crimes de responsabilidade, com penas que variam entre 6 e 19 anos de prisão, além de multas individuais, ressarcimento dos valores desviados e perda do cargo público. Ainda cabe recurso da decisão.
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3: Uma boa noite.
6: Bom fim de semana e até segunda-feira.
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24: Eu sou Ricardo Nakaoka e estes são os destaques de hoje do Jornal do Senado, que começa agora. Sancionado o piso salarial de R$ 5.130 para professores da educação básica. Proposta garante exame para diagnóstico do autismo no SUS. Regulamentação da profissão de cuidador de pessoa com deficiência vai a plenário. Boa noite. Mais de 2 milhões de professores da educação básica terão um novo piso salarial a partir desse ano. O governo sancionou o reajuste para R$ 5.130, um aumento de 5,4%. A nova lei também cria uma regra permanente para a correção anual dos valores, com base na inflação e no crescimento das receitas do Fundeb. Relatora da proposta, a senadora professora Dorinha Seabra, afirma que a medida traz mais previsibilidade para gestores e professores e reforça a valorização de uma carreira essencial para a qualidade da educação no país.
11: O piso do professor, ele é a primeira estrutura de valorização e de organização da carreira. A partir do piso que as carreiras podem e devem se organizar. Não tem educação pública de qualidade se nós não tivermos professores e professoras bem valorizados e respeitados.
24: E muitas vezes, estudantes com altas habilidades ou superdotação enfrentam dificuldades para ter suas necessidades educacionais reconhecidas e atendidas. Para garantir mais inclusão e desenvolvimento desses talentos, foi sancionada a Política Nacional voltada a esse público. Os detalhes com a repórter Patrícia Oliveira.
12: A Política Nacional para Estudantes com Altas Habilidades ou Superdotação apoia a identificação precoce e o desenvolvimento dos alunos no sistema educacional brasileiro. A lei cria também um cadastro nacional desses estudantes e prevê estratégias como o enriquecimento curricular, aceleração parcial em áreas específicas do conhecimento e aceleração integral da trajetória escolar. de acordo com as necessidades de cada aluno. O texto relatado pela senadora professora Dorinha Seabra, do União do Tocantins, também prevê a formação especializada de profissionais da educação para receber esses estudantes.
10: Essa é uma forma de garantir e respeitar as diferenças para que elas não se tornem barreiras para que essas crianças e jovens permaneçam nas nossas escolas.
12: A nova lei autoriza ainda a criação de centros de referência especializados para apoiar estudantes, famílias e professores.
24: Identificar o transtorno do espectro autista nos primeiros anos de vida pode fazer diferença no desenvolvimento e na qualidade de vida das crianças. Para ampliar o acesso ao diagnóstico precoce, avançou no Senado um projeto que obriga o SUS a oferecer exames específicos. A proposta obriga o SUS a oferecer, de forma integral e prioritária, exames especializados para identificar o transtorno do espectro autista. Entre eles estão BERA, exame que avalia como os estímulos sonoros são transmitidos pelo nervo auditivo até o tronco cerebral, a ressonância magnética e o eletroencefalograma, além de avaliações clínicas multiprofissionais. A proposta busca reduzir as barreiras de acesso ao diagnóstico, garantir intervenções mais cedo e fortalecer a inclusão e o desenvolvimento de crianças, adolescentes e demais pessoas com TEA. A senadora Damaris Alves, do Republicanos do Distrito Federal, leu o relatório favorável do senador Flávio Arnes, do PSB do Paraná, destacando as vantagens para a população. O projeto foi apresentado por Flávio Bolsonaro, do PL do Rio de Janeiro, e agora segue para a votação final na Comissão de Assuntos Sociais.
13: A relação entre diagnóstico precoce e proteção do paciente é evidente, pois a identificação rápida funciona como defesa contra negligências e formas de violência institucional.
24: E seguiu para o plenário do Senado com pedido de urgência para a votação o projeto que regulamenta a profissão de cuidador de pessoa com deficiência. A proposta recebeu o aval da Comissão de Assuntos Sociais. Repórter Marcela Diniz.
15: De acordo com o projeto aprovado na Comissão de Assuntos Sociais, o cuidado profissional de pessoa com deficiência deve ser feito por maior de 18 anos, sem antecedentes criminais e com assistência integral, o que inclui atenção à saúde, alimentação, higiene pessoal, recreação, ao lazer e à cultura. A violação de direito ou garantia configura hipótese de demissão por justa causa. Para a relatora da proposta, senadora Damaris Alves, do Republicanos do Distrito Federal, a atual falta de regras mínimas para o desenvolvimento da atividade, além de expor as pessoas com deficiência a riscos concretos de negligência, abuso ou violação de direitos, contribui para a invisibilidade e, consequente, desvalorização dos cuidadores.
13: É fundamental para a inclusão desses profissionais e dos serviços que eles prestam na estruturação dos serviços de saúde, cuja relevância se acha em evidente expansão e que deve absorver parcela cada vez mais expressiva da população economicamente ativa nos próximos anos.
15: O projeto que regulamenta a profissão de cuidador de pessoa com deficiência é de iniciativa da deputada Laura Carneiro, do PSD do Rio de Janeiro, e seguiu com pedido de urgência para votação no plenário.
24: O Senado deve iniciar a análise de um projeto que garante o pagamento de seguro-desemprego na entressafra do açaí para trabalhadores portuários avulsos que tenham como profissão principal a movimentação de cargas desse fruto em portos da Amazônia Legal. O benefício de um salário mínimo será devido por 3 meses no período entre o fim de uma colheita e o início da próxima. Os detalhes com o repórter Alexandre Campos.
16: Pelo projeto, o benefício será pago apenas para quem comprovar o exercício da atividade e for registrado no órgão gestor de mão de obra, uma espécie de associação dos portuários avulsos. Não terá direito quem já receber seguro-desemprego referente a outra atividade, pescador artesanal inclusive, ou benefício previdenciário ou de prestação continuada, exceto pensão por morte e auxílio acidente. Autor da proposta, o senador Randolph Rodrigues, do PT do Amapá, citou a importância da cadeia do açaí nos estados da Amazônia Legal, inclusive na geração de renda.
17: O açaí é um dos principais produtos da Amazônia, é um dos principais produtos do Amapá. O Amapá, em especial, é o principal exportador, um dos principais exportadores de açaí do país, e é onde tem, já por por estudos da Embrapa, o açaí com melhor qualidade, maior diversidade de cultura. Como temos safras entre safras de açaí, é essa a necessidade desse projeto que apresentamos.
16: O projeto ainda prevê o cruzamento de informações de bancos de dados de órgãos públicos federais para verificação dos requisitos de concessão e manutenção do benefício. O pagamento será cancelado se identificada fraude ou recebimento de renda que impeça sua acumulação.
24: E com a alta do preço dos combustíveis, agravada pelos conflitos no Oriente Médio, o governo federal liberou uma nova ajuda ao setor aéreo. Uma medida provisória que agora será analisada pelo Congresso Nacional garante até 8 bilhões de reais em empréstimos para as companhias aéreas nacionais, com recursos do Fundo Nacional de Aviação Civil. A expectativa é reduzir o impacto dos custos operacionais e preservar a oferta de voos. O financiamento terá juros de 4% ao ano e prazo de pagamento de até 5 anos. A medida ainda precisa ser analisada pelo Congresso Nacional no prazo de 120 dias. Se for aprovada, o texto será convertido em lei.
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24: Com edição de Paula Groba e trabalhos técnicos de João Lira, o Jornal do Senado fica por aqui. Acompanhe agora as notícias do Tribunal de Contas da União e da Câmara dos Deputados. Boa noite e um bom fim de semana.
14: Minuto do TCU.
18: O Tribunal de Contas da União avaliou as ações do governo para combater golpes digitais que utilizam a identidade de órgãos públicos. São fraudes em que criminosos se passam por instituições públicas para enganar cidadãos por e-mail, aplicativos de mensagens e outros canais digitais. A auditoria apontou falta de coordenação entre as organizações responsáveis pela prevenção e resposta aos crimes. Para o TCU, não existe uma estratégia integrada para enfrentar o problema e proteger a população. Isso dificulta a identificação de riscos e pode aumentar a exposição da população a golpes. O tribunal fez recomendações para melhorar a articulação e ampliar as ações de prevenção e conscientização. 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
19: Câmara cria política para pessoas com transtorno do neurodesenvolvimento.
20: Plenário dispensa licitação para SUS comprar medicamentos da Hemobras.
19: Deputados aprovam a regulamentação da profissão do psicopedagogo.
21: Boa noite. Os deputados aprovaram um projeto de lei que regulamenta o exercício profissional da psicopedagogia. A repórter Luciana Vieira tem os detalhes da proposta.
22: Uma proposta aprovada pela Comissão de Constituição e Justiça da Câmara regulamenta o exercício profissional da atividade de psicopedagogia em todo o território nacional. De acordo com a proposta, poderão exercer a atividade os titulares de diploma de graduação em psicopedagogia ou aqueles formados em pedagogia, psicologia, fonoaudiologia e licenciaturas que concluírem especialização na área com carga mínima de 600 horas ou 80% da carga prevista no prazo de até 60 meses após a publicação da lei. Também ficam autorizados profissionais com qualquer graduação que tenham concluído especialização em psicopedagogia de no mínimo 360 horas antes da publicação da norma, além de pessoas que comprovarem atuação na área por pelo menos um ano, desde que obtenham graduação ou especialização em até 5 anos. Diplomas estrangeiros revalidados também serão aceitos. O texto assegura ainda que profissionais que já ocupam cargos ou funções de psicopedagogo em instituições públicas ou privadas poderão continuar exercendo suas atividades. Tanto os cursos de graduação em psicopedagogia quanto as especializações com carga mínima de 600 horas devem contar com estágio prático supervisionado como requisito para o exercício profissional. A regra, porém, não valerá para estudantes que já estiverem matriculados antes da entrada em vigor da lei. O texto aprovado detalha as funções do psicopedagogo em diferentes contextos. Em instituições educacionais, o profissional poderá atuar no enfrentamento de problemas de aprendizagem, colaborar com a formulação de políticas e orientações pedagógicas, apoiar processos de inclusão de estudantes com deficiência ou dificuldades de aprendizagem e desenvolver ações preventivas. Em ambientes clínicos, consultórios e hospitais, caberá ao psicopedagogo realizar diagnóstico de dificuldades de aprendizagem, intervir e acompanhar indivíduos com essas dificuldades, aplicar métodos e instrumentos específicos, prestar consultoria, elaborar relatórios e orientar cursos e serviços na área. O texto também prevê o encaminhamento a outros profissionais quando necessário. A proposta estabelece ainda que o psicopedagogo deve manter sigilo sobre informações obtidas no exercício da atividade. O compartilhamento de dados só poderá ocorrer com outros profissionais envolvidos no atendimento e igualmente submetidos ao sigilo. O descumprimento dessa regra poderá resultar em sanções civis e penais. Durante a votação, o deputado Patrus Ananias, do PT de Minas Gerais, disse que a psicopedagogia é o encontro da educação com a psicologia.
2: Então, de uma forma amorosa, de uma forma pedagógica, as nossas professoras, os nossos professores, devidamente capacitados na formação da psicopedagogia, podem trabalhar essas duas dimensões da educação, do aprendizado, da abertura do conhecimento para novos horizontes e novas possibilidades, mas também do autoconhecimento da criança, do jovem, voltando para si mesmo, para se melhor conhecer e assim melhor conhecendo, tenham mais consciência para alargar e aprofundar os seus conhecimentos.
22: O projeto que regulamenta o exercício profissional da atividade de psicopedagogia já pode seguir para a análise do Senado, a menos que haja recurso para a votação antes pelo plenário da Câmara. Da Rádio Câmara de Brasília, com informações de Paula Bittar, Luciana Vieira.
4: Agricultura.
5: Evair Vieira de Mello, do Republicanos do Espírito Santo, defende a renegociação das dívidas dos produtores rurais. Na avaliação do deputado, a proposta busca garantir condições para a continuidade da produção agropecuária e o abastecimento de alimentos no país.
7: Evair Vieira de Mello também questiona a política de gastos do governo e afirma que despesas com viagens e diárias impactam muito as contas públicas. Para ele, o executivo deveria priorizar o controle de gastos em vez de atribuir ao Congresso a responsabilidade pelos desafios fiscais.
4: Meio ambiente.
5: Nilton Tato, do PT de São Paulo, registra a campanha Junho Verde como um importante debate para a conscientização ambiental. Para ele, a redução do desmatamento e a transição para fontes de energia mais limpas são importantes para enfrentar os desafios ambientais da atualidade.
7: Nilton Tato também ressalta o papel do Brasil nas discussões internacionais sobre desenvolvimento sustentável. De acordo com o parlamentar, o Congresso deve priorizar pautas que conciliem a redução do efeito estufa e a melhoria da qualidade de vida da população.
4: Desenvolvimento regional.
5: Hildo Rocha, do MDB do Maranhão, questiona a seleção de moradias financiadas pelo Fundo de Desenvolvimento Social e pelo Minha Casa Minha Vida Rural. Segundo o parlamentar, falta transparência na distribuição das unidades habitacionais.
7: Hildo Rocha pretende convocar o ministério responsável pelo PAC para prestar esclarecimentos na Câmara. Ele também levanta dúvidas sobre a distribuição dos recursos, os critérios adotados e a viabilidade financeira dos empreendimentos selecionados.
4: Homenagem.
5: A Câmara aprovou o projeto que cria o título de Cidade Amiga do Idoso. O repórter Marcelo Lacher traz mais informações sobre a proposta.
1: O plenário da Câmara aprovou o projeto já analisado pelo Senado que cria o título de Cidade Amiga do Idoso para os municípios que adotarem iniciativas para garantir um tratamento digno às pessoas idosas. Para concorrer ao título, a cidade deverá demonstrar que tem programas ou políticas públicas que estimulem a inclusão social, cultural e política dessa população. Essas políticas deverão beneficiar idosos em áreas como transporte, moradia, participação social, emprego, comunicação e informação. O título Cidade Amiga do Idoso será conferido por um conselho composto por representantes dos governos federal, estaduais, distrital e municipais, bem como das entidades representativas da população idosa. O título terá validade de 3 anos. Depois disso, as políticas adotadas e os compromissos assumidos serão reavaliados. O autor da proposta, deputado Pompeu de Matos, do PDT do Rio Grande do Sul, diz que o título estimula os municípios a adotarem políticas para acolher e dar mais qualidade de vida a essa população.
3: Ele busca proteger, reconhecer, apoiar, acolher os nossos idosos, que são, na verdade, os trabalhadores de ontem, que carregaram cada cidade do meu Rio Grande nos braços, carregaram cada estado desse país e hoje são aposentados, mal remunerados, são idosos desrespeitados, desvalorizados, mal acolhidos.
1: O projeto que cria o título Cidade Amigo do Idoso para os municípios que adotarem políticas em favor da população idosa seguiu para a sanção presidencial e já pode virar lei. Da Rádio Câmara de Brasília, com informações de Antônio Vital, Marcelo Larcher.
6: Transportes.
7: Eduardo Bismarck, do PV, comemora a decisão da Agência Reguladora do Estado do Ceará de autorizar novas empresas a operar linhas de ônibus nas macro-regiões do Litoral Leste e do Vale do Jaguaribe. Ele avalia que a mudança deve melhorar a segurança e a regularidade das viagens.
8: Eduardo Bismarck relata que moradores das duas macro-regiões enfrentavam panes frequentes e longas esperas durante deslocamentos de ônibus. Ele cita Beberibe, Aracati, Limoeiro do Norte, Icapuí, entre outros municípios atendidos pela nova etapa da operação.
7: Cobalcini, do MDB, cobra da NTT a revisão do projeto de concessão de rodovias federais em Santa Catarina. O deputado considera insuficiente a previsão de cerca de 80 quilômetros de duplicação nos 2 lotes previstos com contratos de 30 anos.
8: Cobalcini afirma que Santa Catarina depende dessas estradas para o escoamento de produtos da região oeste do estado até os portos. Ele defende a duplicação de trechos estratégicos das BRs 282 e 470, além de melhorias na BR-153 para atender a região do Alto Uruguai.
6: Saúde.
7: A Câmara aprovou proposta que permite que o SUS adquira sem licitação medicamentos feitos pela Hemobras. O repórter Antônio Vital acompanhou a votação.
23: A Câmara dos Deputados aprovou o projeto que permite a contratação direta, sem licitação, para compra de medicamentos hemoderivados ou produzidos por biotecnologia para pacientes do Sistema Único de Saúde. O projeto, apresentado pelo deputado Jorge Sola, do PT da Bahia, não exige licitação quando os medicamentos forem produzidos por instituição pública que seja o único fornecedor desse tipo de produto no país. No Brasil, a única empresa pública do setor é a Hemobras, como é conhecida a empresa brasileira de hemoderivados e biotecnologia, vinculada ao Ministério da Saúde. A empresa processa o plasma doado nos hemocentros para fabricar medicamentos para o Sistema Único de Saúde. Ela produz hemoderivados, que são medicamentos feitos a partir do plasma do sangue humano e usados no tratamento de doenças como hemofilia. Produz ainda medicamentos biotecnológicos, obtidos por meio de engenharia genética, como o chamado fator 8, usado em pacientes com hemofilia A. Medicamentos produzidos por biotecnologia também são usados no tratamento de alguns tipos de câncer e doenças autoimunes. O projeto recebeu parecer favorável do relator, deputado Clodoaldo Magalhães, do PV de Pernambuco, mas foi criticado em plenário por deputados do Novo e do Missão. Para o deputado Gilson Marques, do Novo de Santa Catarina, dispensar licitação para produtos de biotecnologia feitos pela Hemobras prejudica a concorrência e pode encarecer os custos.
25: Com relação aos hemoderivados, de fato, a Hemobras já produz quase que 100% dos medicamentos desse estilo. No entanto, os produtos biotecnológicos é uma ampla gama que vai poder ter quase que um monopólio da Hemobras e, obviamente, isso é negativo. Não faz sentido ter esse monopólio forçado com dispensa de licitação de uma única empresa. Vai quebrar todo o mercado que trata e que produz esse tipo de serviço. É inacreditável.
23: O autor da proposta, Jorge Sola, defendeu a preferência para a Hemobras e a produção nacional de medicamentos usados no tratamento de diversas doenças.
9: Existem duas tecnologias que a Hemobras utiliza. Um é o fracionamento do plasma. Para o fator 8, que é usado em pacientes hemofílicos, o fracionamento do plasma, presidente, não é suficiente. Por isso foi criada uma segunda planta de biotecnologia, de engenharia genética. O que não pode acontecer é obrigar um processo licitatório onde qualquer empresa de outro país pode querer concorrer quando nós investimos muito para ter capacidade de produção nacional.
23: O projeto que permite a contratação direta, sem licitação, para compra de medicamentos hemoderivados ou produzidos por biotecnologia por instituições públicas, agora será analisado no Senado. Da Rádio Câmara, de Brasília, com informações de Daniele Lessa, Antônio Vital.
10: Segurança Pública.
11: Dixon, do PL, critica a situação da segurança pública no Rio Grande do Norte e cobra ações do governo estadual. Ela ressalta que o aumento dos casos de violência e a atuação de facções criminosas tem gerado um clima permanente de medo e insegurança para a população.
12: Carla Dixon também registra o atentado contra o vereador Cabo Davidson, em Mossoró, durante uma transmissão ao vivo. A deputada lembra que o ataque deixou o vereador ferido e provocou a morte de seu assessor, num episódio que, segundo ela, deixa evidente o avanço da criminalidade no estado.
11: Lincoln Portela, do PL de Minas Gerais, critica a forma como o governo federal apresentou a possibilidade de usar agências dos Correios para a devolução de celulares roubados. Para ele, a justificativa sobre eventual receio de atendimento em delegacias desvaloriza o trabalho da Polícia Civil.
12: Lincoln Portela defende a atuação de delegados e profissionais da segurança pública na investigação e recuperação de bens roubados. O parlamentar afirma que o Executivo deve fortalecer as forças policiais, preservando a confiança da população nos órgãos de segurança.
11: Capitão Alden, do PL da Bahia, defende a derrubada do veto ao projeto que estabelece em 35 anos a idade máxima para ingresso nos quadros gerais das polícias militares e dos corpos de bombeiros militares. Ele explica que a proposta cria uma regra nacional para o acesso aos concursos das corporações.
12: Capitão Alden argumenta que candidatos com mais de 30 anos possuem condições físicas e técnicas para exercer as funções militares. Para o deputado, a medida evita restrições consideradas injustas e amplia as oportunidades para milhares de concurseiros em todo o país.
10: Justiça.
11: Érica Cocai, do PT do Distrito Federal, defende a apuração rigorosa das denúncias relacionadas ao Banco Master. Na visão da deputada, os fatos divulgados precisam ser esclarecidos para garantir punição exemplar.
12: Érica Cocai sustenta que as investigações devem alcançar todas as pessoas envolvidas no caso, independentemente da posição política. A parlamentar também exalta ações do governo federal de combate à corrupção e de fortalecimento dos instrumentos de fiscalização e controle.
11: Adriana Ventura, do Novo, de São Paulo, cobra investigação sobre denúncias de corrupção veiculadas pela imprensa que envolvem membros do Congresso Nacional. Na avaliação da deputada, falta coragem a muitos parlamentares na hora de fiscalizar seus pares.
12: Adriana Ventura também defende o avanço da proposta que acaba com o foro privilegiado para autoridades. De acordo com a legisladora, a medida contribui para fortalecer a igualdade perante a lei e aumentar a confiança da população nas instituições públicas.
11: Maurício Marcon, do PL do Rio Grande do Sul, critica decisões e investigações em tramitação no Supremo Tribunal Federal sobre membros de oposição ao governo federal. O parlamentar acredita que há tratamento desigual em casos analisados pela corte.
12: Maurício Marcon também cobre o aprofundamento das investigações relacionadas ao Banco Master. Segundo o deputado, é necessário esclarecer vínculos entre políticos, autoridades e pessoas citadas nas investigações para garantir transparência e responsabilização dos envolvidos.
10: Votação.
11: O plenário da Câmara ampliou direitos para as pessoas com transtorno do neurodesenvolvimento. Os detalhes com a repórter Cibele Comanete.
13: A Câmara dos Deputados aprovou o projeto que cria uma política nacional voltada para as pessoas diagnosticadas com transtornos do neurodesenvolvimento, com medidas nas áreas de saúde, educação e inclusão social. Os chamados transtornos do neurodesenvolvimento incluem, entre outros, o transtorno do déficit de atenção com hiperatividade, o TDAH, o transtorno do espectro autista, o TEA, e a dislexia. A proposta admite a equiparação dessas pessoas à condição de pessoa com deficiência, desde que haja avaliação biopsicossocial feita por equipe multiprofissional. Essa análise vai considerar se as limitações, junto com as barreiras do ambiente, dificultam a participação plena desses indivíduos na sociedade. O projeto inicial, apresentado pelos deputados Alex Manente, do Cidadania de São Paulo, Anne Ortiz, do PP do Rio Grande do Sul, e Amon Mandel, do Republicanos do Amazonas, se concentrava em ações para pessoas com TDAH, o que foi ampliado pela relatora, deputada Andréia Siqueira, do PSB do Pará. Segundo ela, a proposta organiza políticas públicas já existentes, criando uma base legal mais clara para o atendimento dessas pessoas. O deputado Alex Manente, um dos autores, disse que a proposta amplia direitos.
0: Nós aprovamos aqui uma medida que visa garantir os direitos das pessoas que têm o transtorno

0: de medicamentos pelo SUS. Na área educacional, a proposta permite que estudantes com transtornos de aprendizagem, como o TDAH e a dislexia, tenham tempo adicional para fazer as provas. O projeto que amplia os direitos de pessoas com transtornos do neurodesenvolvimento seguiu para análise no Senado. Da Rádio Câmara de Brasília, com informações de Antônio Vital e Daniele Lessa, Cibele Comanete.
1: Flávio Nogueira, do PT do Piauí, registra a implantação do programa Neuroame pela Prefeitura de Piripiri. O deputado explica que a iniciativa oferece acolhimento, exames e acompanhamentos a crianças que precisam de avaliação especializada para identificar dificuldades no desenvolvimento.
2: Flávio Nogueira informa que o programa atende crianças de primeira e segunda infâncias matriculadas na rede municipal ou acompanhadas pelos serviços públicos de saúde. Ele pontua que a ação contribui para evitar o isolamento, ampliar o acesso a especialistas e enfrentar o preconceito.
1: Termina agora o Jornal Câmara dos Deputados, produzido pela Rádio Câmara, com trabalhos técnicos de Wellington Teles e apresentação de Val Monteiro e Márcia Quilissardi. Uma boa noite para você.
2: A Voz do Brasil está de volta na segunda. Bom final de semana. Boa noite.
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4: Opa, boa noite pra você. Prazer estar na sua companhia. Nando Berti contigo até meia-noite em blocos de meia hora só de som, só música. Uma atrás da outra no Deixa Rolar. Aumenta o volume. Nosso encontro tá só começando.
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Fechando a primeira sequência de som do nosso Deixa Rolar. Depois do intervalo, você sabe que é bem rapidinho. Tem muito mais som pra gente curtir. Volto já.

0: 10h28 na estúdio.
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3: Sim, já estamos de volta para mais uma sequência de sucessos. Esse é o nosso Deixa Rolar. São blocos de meia hora só de música, só som, uma atrás da outra. Aumenta o volume, bora curtir.

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0: estúdio, a número 1 do seu rádio, carimbando mais uma sequência de sucessos, mais meia hora de som, só música boa, uma atrás da outra no Deixa Rolar Estúdio. Daqui a pouquinho, depois do intervalo, tem mais. Volto já. Na estúdio.
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1: Estúdio A, número 1 do seu rádio, carimbando mais uma sequência de sucessos por aqui, Nando Berti na sua companhia, hein? Até meia-noite, vamos juntinhos assim, nesse modelo, só música, uma atrás da outra, sem intervalo. Depois do break, eu volto com muito mais. Aguenta aí! 99,1. Na Estúdio, 11:30.
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1: Opa, de volta! E agora pro bloco saideira do nosso Deixa Rolar. Aumenta o volume, bora curtir. Tem muita moda boa pra gente aproveitar a nossa noite ainda. Você tá curtindo o som da número 1? A dona do primeiro lugar.

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0: Estúdio, meia-noite e um.
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0: agora na Estúdio 6:32.
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0: Estúdio 2:19.
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0: Agora na estúdio, 2h52.
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0: Estúdio 3:44.
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0: Estúdio FM 4:46.
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1: Bom dia pra você, prazer estar na sua companhia novamente, Fernando Berti por aqui, a partir de agora em mais um Café Sertanejo Estúdio. As melhor, só as boas do sertanejão passando por aqui a partir de agora. Manhã fria, gelada de sábado, hoje dia 20 de junho de 2026. Ó, termômetro aqui no centrão de Jaraguá do Sul tá marcando 16 graus nesse momento e a tendência é que a temperatura diminua durante o dia e tenhamos bastante chuva aqui na nossa região. Então vamos lá, vamos aproveitar o nosso sabadão do jeito que Deus manda. 5:05, tá começando o nosso encontro, já já tem resultado aqui, tem participação, 984027371, sorteios para você, de tudo um pouco, no Café Sertanejo que tá só começando com Adalberto e Adriano. Bom dia!

0: Brasil, a número um do seu rádio, trio parada dura, bicho bom é mulher. Au, modão bom. 5:15, 5:15 da nossa manhã de sabadão, manhã gelada. 16 graus a temperatura nesse momento no centrão da cidade. E meu amigo Leomar já tá caminhando, né, Leomar? E aí?
1: Bom dia, meu amigo Fernando Beto.
0: Bom dia.
1: Leomar da Figueira, veio passando a Via Verde agora.
0: Boa, Leomar.
1: Eu faço na árvore, inventou o nome, que bacana. E bota a música do Sérgio Reis, é. Ó. Essa casa tem goteira, pinga de mim. Valeu.
0: Aí é botão.
1: E me gosta do sorteio aí, ó.
0: Valeu, tá bom.
1: Sabadão, Santão, meio dublado já aqui na Figueira. Tchau.
0: Tamo junto, Leomar. Um abraço pra você, boa caminhada aí. Obrigado pelo carinho da audiência. Alô, Lori, meu amigo Lori, Vila Lalau, Sul Brasil Rolamentos, também ligadinho, desejando um bom dia. Tamo junto, é nóis. Um excelente sabadão pra turma aí, viu? Tudo de bom.
2: Bom dia, Curi.
0: Opa, dia.
2: Nelson Maia, Curupá.
0: Ô, Nelson, bom?
2: Toca pra nós aí, joga no ar. Marcos Roberto.
0: É.
2: Última carta.
0: Eita.
2: Valeu. Só pra curtir.
0: Essa é boa.
2: E um bom dia para todos os ouvintes da Estúdio FM, bom trabalho para ti aí.
0: Valeu, você também.
2: Vamos dele que dele.
0: É nóis.
2: Bom sábado a todos aí, vamos fazer uma hora extra, das 5 até meio-dia.
0: Valeu, Nelson.
2: Um abraço, Nelson Maia, Curupá.
0: Bom trabalho, um abraço para a turma toda aí de Curupá, tá? Pode deixar que eu vou campear a música aqui do Marcos Roberto, a última carta, é modão, hein? 984027371, você pode mandar aí o seu alô, seu recado, participar comigo aqui do Café Sertanejo, é que vai até às 8. Até 8 da manhã eu tô por aqui, te fazendo companhia, Fernando Berti contigo e as melhores modas sertanejas no som da Estúdio. E claro, sorteio de brindes, né? Tem brindes também, ó. Tá valendo a pizza da pizzaria Donatelos para você que participa hoje e também pizza dog de almôndega. Vai ser um combo aí. É de gostosuras, de cumilança, de delícias aqui no nosso Café Sertanejo, que tá só começando. Depois do intervalo eu volto, é rapidinho, você não sai daí. Agora na Estúdio 5:17, bom dia.
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0: Opa, já estamos de volta no Som da Estúdio para mais uma sequência de Café Sertanejo. Manhã de sabadão. Simbora de modão. Agora com João Mineiro e Marciano. Eita! É o moleque Peralta na Estúdio. Aumenta o volume. Bom dia!

0: dia número 1 do seu rádio, Sérgio Reis. Pinga em mim, pinga em nós. 5h28, manhã de sabadão, 984027371. Nosso Café Sertanejo está só no comecinho ainda. Você pode participar e concorrer a brindes. Tá valendo pizza, deliciosa pizza da Pizzaria Donatelos. Tem também pizza dog, vai ser um combo, tá? Quem faturar leva tudo. Aí, ó, pizza dog e pizza da Donatelos. Você forrar o buchinho de pizza. Já pensou? Apresentaço da estúdio seus parceiros para você aqui no Café Sertanejo desse sabadão. 5h29, deixa eu mandar um abraço pro meu amigo Valmir Lang e para toda a turma que tá lá, né? Na lida, preparando a feijoada. A feijoada da AMA é hoje, tá? Hoje. E é lá no Motoclube Cano Quente, local novo, na Rinaldo Bogo, 747, aqui na Ilha da Figueira, tá? 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É delivery, tá? Você pode aí fazer a sua reserva ou ter mais informações com o pessoal lá através do 99794-0349. 97940349. E claro, né? Fazer a diferença aí, participar, ajudar o pessoal da feijoada da AMA. Um abraço, Valmir, pra você, pra toda a turma que tá aí cedinho, né? Aí nessa participação maravilhosa aí, fazendo a diferença, fazendo o que tem que ser feito, né, Valmir? Tem que arregaçar as mangas e ir pra cima. Não tem jeito. Um abraço pra vocês aí, tudo de bom, tá? Quem mais tá por aqui comigo? Deixa eu ver. Zap, nosso zap tá bem travado hoje. Acho que foi o jogo do Brasil que deixou o zap travado ontem, que tinha de mensagem aqui pro Regis Porta Nova, não é brincadeira, hein?
1: Bom dia,
0: Fernando. Bom dia, dona Rosane.
1: Um abençoado sábado para todos nós, Rosane Dalma e família Três Rios do Norte.
0: Tudo de bom, dona Rosane, pra você, né? Pro Fedolim, pra turma toda aí, pessoal de Três Rios do Norte, sempre participando, sempre acompanhando a nossa programação. 984027371. Alô, Lois, meu amigo Lois, também já tá de pé, cedinho, né? Faltou você no nosso churrasco ontem, Luiz. Um abração, amigão. Tudo de bom. Quem mais? Tem mais participação? Vamos ouvir.
2: Bom dia.
0: Oi.
2: Fernando.
0: Bom dia.
2: Cheguei agora.
0: Eita.
2: Se tiver sorteio, basca a ficha aí nos bilhetinhos.
0: Mas é pra já, Luiz. Um abraço pra você, tudo de bom. Tá participando, chegou na hora boa. Vamos de break, nosso intervalo é bem rapidinho. E na sequência eu tô de volta com mais moda boa e a sua participação no 984027371 aqui no Café Sertanejo Estúdio. Agora na estúdio 5h31, bom dia.
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0: Opa! Estamos de volta no Sonzão da Estúdio para mais uma sequência de Café Sertanejo. Sabadão gostoso, hein? Ó, tá esquisito aqui na frente, parece que vai chover. Você tá no Som da Estúdio, Fernando Berti contigo até as 8 da manhã por aqui. Depois, Regis Porta Nova comanda a nave. Enquanto isso, a gente segue. Marcos Roberto no Som da Estúdio. É a última carta. Aí, ó, nosso amigo Nelson, lá de Curupá. Alô, Nelson.

0: Agora no estúdio 5:42. Bom dia.
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0: Estúdio, a número 1 do seu rádio. Gine Gena, o pica-pau na madeira. Boa! 5 horas 46 minutinhos, 5h46. Fernando Berti contigo por aqui até as 8 no Café Sertanejo de Sabadão. Deixa eu mandar um abraço pro meu amigo Lois. Alô, Lois. Tá lá na figura. 15 dias, Lois. Ai, ai, ai. 15 dias sem tomar uma marvadinha. Ai, ai, ai, ai, ai. É difícil, né? Mas se cuida, tá? Pega, se cuida muito, tá? Tá, Lois? Tudo de bom pra você, meu irmão. Quarta hora dessa nós se acha pra tomar uma, tá bom? Pra botar em dia aí a sua focaiada também. Um abraço, um abraço. A Nanda mandou aqui, mandou ontem pra Suzana essa camisa aqui. Eu não tinha visto ainda, Nanda. Um beijão pro seu ótimo sábado, né? É, ela mandou a camisa assim, ó. Uma camisa estilo seleção brasileira, escrito "Joguem como bebemos". Eita! Mas daí sim. Aí tá feito, daí vem o Hexa, já vem os dois títulos juntos, já vem mais um de brinde, viu, Nanda? Se jogar igual nós bebe. De novo, Marlene, falhou aqui.
1: Dos nós, então, quando acordei, meu celular tava carregado de mensagem.
0: Eita!
1: Eu fui dormir cedo, acordo cedo, mas o Brasil ganhou, né?
0: Ganhou, ganhou.
1: E se que vá pra frente, eu acho que opa. Deu sorte pra ele, foi, acho que a roupa, uniforme azul, ou, sei lá, né? Ou os que jogaram com eles, coitados demais. Vamos ver se vai pra frente, né? Abraço, Marlene, do bairro Santo Brasil.
0: Abraço, Marlene, o Brasil ganhou ontem, né? Eita! Eu assisti só o primeiro tempo, porque senão eu não ia conseguir levantar aqui, né? Pra chegar cedinho aqui. Ainda tava meio. Tava meio pra. Meio cambaiandinho, assim, tava meio com um pouquinho de labirintite, sabe? Aí acabou que eu deitei cedinho e dormi pra poder vir fazer o Café Sertanejo. Mas tava bom o jogo, tava bom. Aquele Vini Júnior lá, o outro lá, eles jogam bem. Jogam bem, tá? Por mais que os outros são meio fraquinhos, mas os caras jogaram bem, tá? Vamos lá, vamos ficar na torcida, né, Marlene? Um abraço pra você, pra turma aí de Santa Luzia, tá? Oi, bom dia, me coloca no sorteio, é o Mário. Alô, Mário. Eu ia perguntar aqui, que Mário? Mas deixa quieto, né, Mário?
2: Nossa casa sem você.
0: Eita, bom dia.
3: Fernando, é o Ivo, da Arém do Rio Molha.
0: Oi, Ivo.
3: Tudo certo?
0: Certo, bom ou não?
3: Toca Menino da Aldeia, manda pra minha esposa e pra todos que estiver ouvindo. Valeu, abraço.
0: Um abraço, Ivo. Essa é boa demais, né? Vou até tocar o Lourenço Lorival, vou procurar aqui pra nós, tá bom? A minha amiga Helena, bairro Charnier, que também tá por aqui, tá acompanhando a programação. Obrigado pelo carinho da audiência, um ótimo dia pra você, Helena. Tudo de bom.
4: Bom dia, Fernando.
0: Opa!
4: Um ótimo sábado para você e para todos nós.
0: Pra nós.
4: Abraços, Emerson.
0: Valeu, Emerson. Obrigado. Tudo de bom, tá? Bom sabadão, bom fim de semana, tamo junto. 984027371, valendo combo aqui, ó. É uma pizza Donatellos, deliciosa, e também uma pizza dog de almôndega. Participa aí comigo aqui no nosso Cafezão Sertanejo. Lá perto das 8 eu faço o sorteio daí pra forrar o bucho. É, encher a pança aí de tanto comer pizza, tá bom? Vamos de break? Intervalo bem rapidinho. Na sequência eu tô de volta com mais modão e a sua participação aqui no Café Sertanejo. Volto já! Agora na Estúdio 5:50. 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E nós seguimos por aqui com o Café Sertanejo, manhã de sabadão, dia 20 de junho. Vamos com tudo, pra cima! Do jeitão que tem que ser, claro. Muita fé, sempre agradecendo por tudo, né? Agora tem Dino Frank e Moraí na estúdio. Eita, aí é modão, hein? Bom dia!

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0: Agora na Estúdio 6 e 2. Bom dia.
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0: Vai Cabelo Loiro, estúdio a número 1 do seu rádio Mato Grosso e Matias e o Cabelo Loiro, boa demais a moda. 6:05, 6:05, esse é o nosso café sertanejo, Fernando Berti contigo, até as 8 horas da manhã por aqui, no somzão da poderosa estúdio. Vamos lá, 984027371, você concorre hoje a um combo de gostosuras, valendo pizza da Pizzaria Donatelos, mais pizza dog de almôndega da Pizza Dog, que é uma delícia. Participa aí. Vamos lá, vamos escutar o povo.
1: Me pinta, tá bom?
2: Fala, mano. Opa. Bom dia, garoto. Bom dia. Ó, pessoal iludido, né?
0: É.
2: Ganhou, seleção ganhou do Haiti. Vamos esperar os próximos capítulos.
0: Claro.
2: Abraço, tudo bom? Adiciona no sorteio aí, meu querido.
0: Um braço, Jean, tudo de bom, mas deixa nós se iludir. Jogo de Copa, é jogo de Copa, meu amigo, é difícil, é brigado, né? Um abraço, tá participando, Jean, tudo de bom pra você. Quem mais?
3: Bom dia, boi.
0: Opa, ô boi.
3: Bom final de semana aí, fica com Deus.
0: Você também, maninho.
3: Põe no sorteio aí.
0: Deixa pra nós, tudo de bom, boi. Se tiver por perto e quiser vir aí tomar um cafezinho quando você tiver com seu boi ID, é, aí você para aí tomar um café com eu, tá bom? Um abraço, irmão, tamo junto. A Ananda disse também que assistiu só o primeiro tempo pra acordar cedinho pra escutar o programa. Obrigado, Ananda, um beijo, tudo de bom. Alô, Sandro, tua mensagem não tá chegando aqui, não tô conseguindo ver tua mensagem. Um abraço, tá? Obrigado pelo carinho da audiência aí, tudo de bom. Buenas, tchê, José Carlos, Ilha da Figueira, um abraço, tamo junto. Tudo de bom. Fala, Benício, bom dia.
4: Fernando, seu amigo Benício, escuta, vamos trabalhar pra encerrar a semana. Capricha essa música aí pra nós, essa música boa. Valeu, um abraço, amigo Benício,
0: um abraço. Tudo de bom. Oi, bom dia, Berti, manda um abraço pra toda a galera da AMA, engajada na feijoada. Eita, olha aí, ó, é verdade, né? Um abração pra turma lá. Alô, Felipe, pra você, o Valmir, todo o pessoal que tá lá preparando a feijoada da AMA, que acontece hoje, né? Lá no Motoclube Cano Quente, Ilha da Figueira. Bora apoiar aí o pessoal da AMA. 984027371. Ó, daqui um pouquinho depois do intervalo eu volto com mais modão. Vai ter João Paulo e Daniel, vai ter Bruno e Marrone. Só as boas passam por aqui no Café Sertanejo. Agora na estúdio 6:08, bom dia. 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

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Nós já estamos de volta por aqui, identificando a frequência ZYD741, 99,1 MHz. Estúdio, a número 1 do seu rádio. Café Sertanejo até às 8, bora! Agora tem João Paulo e Daniel no estúdio. É o dia de visita e é modão, hein?

0: estúdio, a número 1 do seu rádio, Bruno e Marrone, pra apaziguar. Boa demais a moda dos homens. Fechamos com essa, mais uma sequência de café sertanejo aqui na programação da estúdio. Manhã de sabadão, dia 20 de junho. Olha aí, são 6:20, agora 6:20 na nossa manhã de sábado. Você que participa no 984027371, concorre a um combo de delícias. 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Pra forrar o bucho, hein? Manda o seu recadinho aí. Vamos lá, deixa eu ver quem tá no zap comigo aqui. Bora.
1: Bom dia.
0: Opa,
1: certo, dia. Meu querido, aqui é o Ricardo da Helena Figueira, boa, sempre Ricardo. Na sintonia, a melhor rádio do mundo. Sabadão,
0: obrigado.
1: Tá como? Trabalhando e curtindo a melhor.
0: Boa.
1: Manda presente pra mim aqui. Obrigado. E se possível, toca aqui nos Olhos Verdes. João Paulo e Daniel.
0: Eita.
1: Valeu, ótimo, abençoado sábado a todos. Um abraço.
0: Um abraço, Ricardo. Tudo de bom ser. Obrigado pelo carinho da audiência aí. Tamo junto.
2: Ô, Fernando.
0: Oi.
2: Grande abraço aí. Sucesso
0: abraço
2: pra você. Programa maravilhoso.
0: Obrigado.
2: Me põe no sorteio aí. E se conseguir, toca Amor de Violeiro pra nós aí.
0: Tá bom. Abraço, Sandro. Obrigadão pelo carinho da audiência aí. Tamo junto. O Mário também tá por aqui, tá participando, tá dizendo o seguinte: enquanto o povo se destrói com a Copa, os políticos estão enchendo o bolso. É verdade, Mário, é verdade. Mas quando não tem Copa, eles estão do mesmo jeito também, né? Então daí não, não muda muito, né? Vai fazer o quê, né? Vai fazer o quê? Deixa pra lá. É sabadão, vamos dar uma forga dessas tranqueiradas tudo. Oi, bom dia! Partiu para ver o nosso filho Matheus jogar futsal sub-9 em Blumenau. Olha aí, quem mandou o recado aqui, deixa eu ver. É a Jamila. Alô, Jamila, um abraço para você e para a família aí. Boa, vai lá, incentiva o garotão aí. Tudo de bom pra vocês, tá?
3: Bom dia, rádio.
0: Opa!
3: 99.1.
0: É isso.
3: João Carlos Xerelim.
0: Ô, João, tudo bom?
3: É, que todo mundo tenha um excelente sábado.
0: Amém.
3: Abençoado por Deus. E me coloque no sorteio e toque a música aí, qualquer uma do Amado Batista. Beleza? Um excelente sábado a todos.
0: Valeu, João. Um abraço pra você, a turma aiada, tudo de Xereder aí, tá? Obrigado pelo carinho da audiência. 984027371. Depois do break tem mais Café Sertanejo. Não sai daí. Agora na estúdio 6:22, bom dia. 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E nós já estamos de volta por aqui, no somzão da poderosa Estúdio FM, a número 1 do seu rádio, em 99,1 MHz. Seguimos com Café Sertanejo, Fernando Berti na sua companhia. Vamos juntinhos até às 8. Só modão, meu. Ó, Milionários José Rico na estúdio. Agenda rabiscada, aumenta o volume. Bom dia pra você.

0: Ouvindo o Dio, a número 1 do seu rádio, as Marcianas Dominique, Nick. 6:33, 6:33, você pode participar no 984027371, nosso WhatsApp tá liberado, tá valendo brindes aqui no Café Sertanejo, ó, fazer um combo de gostosura, valendo pizza da Pizzaria Donatelos, mais pizza dog almôndega da Pizza Dog pra você. Que beleza, hein? Que delícia, participa aí comigo.
1: Fernando,
0: oi.
1: Atenção pessoal, aí tem um acidente grave aqui. Opa. Na Walter Marquardt, perto do fórum, carro capotado, duas viaturas, bombeiros, ambulância, carro versus ônibus aqui no local, tá? Atenção pessoal.
0: Valeu, Emerson, pela informação, tá aí, né? O pessoal que trafega então por lá naquela região do fórum, na Walter Marquardt, todo cuidado é pouco, viu? Prestar atenção lá e devagarinho para colaborar então com o pessoal que tá trabalhando por lá, atendendo essa ocorrência aí. Tá? Esperamos que esteja tudo bem também por lá.
2: Bom dia, Fernando.
0: Oi, bom dia.
2: Só para avisar, a rua que volta da Malve para Jaraguá do Sul, tem óleo na pista. Inclusive tem um motoqueiro caído já no local.
0: Eita!
2: Beleza? Passa o Agro Evandro ali nessa rua.
0: Tá certo, valeu, Boi. Obrigado pela informação. Aí fica a dica, então, principalmente aos motociclistas, né? O pessoal das bikes elétricas aí, que anda um pouquinho mais rápido também, todo cuidado é pouco, tá? Lá nas proximidades, então, da Malve, segundo o nosso amigo Boi, aí tem óleo na pista. Atenção, atenção. 984027371. Fala, Amaral.
3: Bom dia, Fernando.
0: Bom dia.
3: É o Amaral de Joinville.
0: Bom ou não?
3: Aqui tá uma chuvinha fria, rapaz.
0: Eita.
3: Bom pra ficar em casa, dormindo.
0: Não tem jeito,
3: mas
0: não dá, né?
3: A Nice nos chama, né? A Nice cidade, né? E a Jaque também, né? Já que tu não tá fazendo nada, vai trabalhar. Um abraço. Tudo de bom. Aquela esquadrilha da fumaça é hoje, tu sabe o horário aí pra informar pra gente, se possível.
0: Vou dar uma olhada
3: pra nós aí, um Teodoro Sampaio. Meu bem, eu queria que você voltasse ao menos pra buscar.
0: Aí é modão, hein, Amaral?
3: Eu também tô ligadinho lá, 99.1.
0: Obrigado, irmão. Tamo junto, tudo de bom. Bom trabalho aí, bom sabadão. 984027371. Depois do break, depois do intervalo, tem mais Café Sertanejo Estúdio. Na Poderosa. Agora na Estúdio 6:35. Bom dia.
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0: 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De volta no Som da Estúdio, para mais uma sequência de Café Sertanejo, manhã de sabadão, dia 20 de junho, manhã fria, diz que vai chover, será? 15 graus a temperatura nesse momento aqui no centrão de Jaraguá do Sul. Agora tem Zezé e Luciano na estúdio. Antes de voltar para casa, moda chonada, bom dia para você!

0: lá que eu vou. Estúdio, a número 1 do seu rádio, Felipe Falcão, é pra lá que eu vou. Ao modão bom, 6h46, 98402-7371. Você mandar aí o seu recado pra mim, pra nós conversar aqui cedinho e você concorrer aqui, ó. A pizza da pizzaria Donatelos, mais pizza dog almôndega da Pizza Dog. É um combo delícias, um combo de gostosuras pra você nesse sabadão aqui no Café Sertanejo.
1: Fala, Fernando.
0: Opa,
1: bom dia. Manda um alô pra pesadinha Trap, que tá uma peleia aí.
0: Abraço.
1: Forte abraço, é o Fagundi. Vamos que vamos.
0: Boa, Fagundi.
1: Não tem moleza pra cá nem pra lá.
0: É verdade.
1: Tudo bom,
0: sabadão, tigrado. Nem pra um lado, nem pro outro, né, Fagundi? Tamo junto, um abraço. Alô, Valmir, um abraço pra você, pra toda a turma que tá na lida. É, o pessoal tá lá na preparando a feijoada da AMA. Hoje, tá? Lá no Motoclube Cano Quente, na rua Reinaldo Bogo, 747, Ilha da Figueira, pra você retirar sua feijoada. É, olha aí, ó. Manda um recado lá no zap pra turma lá, ó. 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Um abraço pra turma lá, viu? Tudo de bom, pessoal, que tá na peleia aí. Quem mais? Deixa eu escutar o povo aqui. Eita!
2: Bom dia, Fernando.
0: Bom dia.
2: Dale, toca Amor de Primavera.
0: Abraço, Abel. Até suspirou o homem, né? Eita! Tudo de bom, viu? Obrigado pelo carinho da audiência. Vamos encaixar a moda aí pra gente curtir. Vamos de break? Intervalo bem rapidinho. E na sequência eu volto com mais Café Sertanejo. Estúdio, não sai daí! Agora na estúdio 6h48, bom dia! 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Já estamos de volta por aqui, vamos lá. Seguindo com um Café Sertanejo na programação Estúdio Fernando Berti, na sua companhia até às 8. E agora com ele, cantando apaixonado, Eduardo Costa na programação da Estúdio. Bom dia!

0: Brasil, a número um do seu rádio, Ataíde Alexandre, Laço Aberto. Boa demais a moda. Fechamos com ela mais uma sequência de sucessos por aqui no nosso Café Sertanejo desse sabadão. Bora! 984027371 para você participar comigo e concorrer a um combo de pizzas. Ó, tem a pizza da Donatelos e também a pizza dog almôndega dos amigos da Pizza Dog. Que maravilha, hein? Pra forrar o bucho. Vamos lá, vamos escutar o povo, escutar os nossos amigos aqui que estão participando.
1: Bom dia, Fernando.
0: Ô, seu João.
1: Toca aí pra nós, Gritos de Amor, com o Felipe Falcão.
0: Eita.
1: Beleza?
0: Você é chonado, hein?
1: João do Coice.
0: João do Coice.
1: Um abraço e um bom final de semana. Beleza?
0: Abraço, seu João. Tudo de bom pro senhor aí. Vamos com tudo, né? Não podemos frouxar.
2: Bom dia, Fernando Beto.
0: Oi.
2: Tô trabalhando aqui na minha costura.
0: Bom dia.
2: Desde as 5.
0: Que beleza.
2: Quero ganhar essa pizza da Donatello. Dá
0: boa
2: pra
0: sorte.
2: Mim. Beijão pra ti.
0: Beijo.
2: Um ótimo final de semana. É Maria Aparecida do Amizade.
0: Valeu, Maria. Tudo de bom, querida. Bom trabalho aí. Bom sabadão, tá?
3: Bom dia, Fernando.
0: Oi, bom dia.
3: Tio Fabinho Veragão 99.
0: Ô, então, Fabiano.
3: Toca a música aí do Xizozinho Choró, Fio de Cabelo. Valeu.
0: Ai, ai, ai.
3: Um abraço. Coloca um sorteio aí.
0: Eita, modão. Aí é modão chonado, né? Fabiano, um abração pra você. Obrigado pela companhia, pelo carinho da audiência aí. 984027375.

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Café Sertanejo, Fernando Berti contigo, até as 8 por aqui. Agora tem de Paulo e Paulino na estúdio. Ah, é modão chonado demais. O amor de primavera, bom dia pra você.

0: estúdio, a número 1 do seu rádio, Victor e Léo. Você sabia? Moda boa demais. Fechamos com ela mais uma sequência de som, mais uma sequência de modão sertanejo aqui na programação estúdio. Esse é o nosso café sertanejo. Fernando Berti na sua companhia até às 8. Daqui um pouquinho, então, a partir das 8 da manhã, Regis Porta Nova é quem comanda a nave aí e deixa rolar nesse sabadão frio e chuvoso. Temperatura tá baixando, gente. Eu cheguei aqui 4 horas, tava 16 graus. Agora a temperatura é de 14 graus no centrão da cidade. Eita, sabadão vai ficar debaixo das cobertas, né? Tá valendo pra você que participa aqui do nosso café sertanejo, pizza da pizzaria Donatelos e pizza dog almôndega da pizza dog. Vai ser um sortudo aí que vai forrar o bucho. Sortudo ou uma sortuda, né? Vai forrar o bucho de pizza, encher a pança. Que beleza, hein? Vamos lá, 984027371.
1: Bom dia, Fernando.
0: Oi, bom dia.
1: Final de semana para você, para sua família.
0: Você também.
1: Manda
0: obrigado.
1: Para todos os meus amigos e amigas e parabéns pela programação, Fernando. Um abraço.
0: Obrigado, Maria. Um abração para você e para a família toda aí. Tudo de bom. Obrigado pelo carinho da audiência, tá?
2: Bom dia,
0: bom
2: Fernando.
0: Bom dia.
2: Estamos felizes hoje, né?
0: Ah.
2: Ganhamos, né?
0: É verdade. Que bom. Que bom, Irani. Tá tudo certo por aí?
2: E um abraço pra você. Bom trabalho. Deus
0: obrigado.
2: Abençoe. Tá?
0: Amém. Pra nós
2: um
0: todos.
2: Bom sábado pra nós.
0: Obrigado.
2: Muitas bênçãos de Deus.
0: Amém.
2: É a Irani, do 99. Um bom dia. Beijo no coração.
0: Beijo.
2: Beleza? Tchau, tchau.
0: Tchau, tchau, Irani. Obrigado, querida. Tudo de bom, tá? Excelente sabadão, excelente fim de semana aí.
3: Bom dia, com alegria, meu amigo Fernando Berti.
0: Bom dia.
3: O primo do Berei.
0: Eita.
3: Olha só. Hoje eu vim mais cedo, porque dá tempo, que em outros dias já pedi música, não atendeu porque não dava tempo.
0: É verdade.
3: Mas a vida sempre nos proporciona momento para se redimir, para se retratar. E é por essa razão que hoje eu vim mais cedo e pedi para o senhor tocar com a vossa vontade e disposição.
0: Opa!
3: Eu volto amanhã com João Mineiro e Marciano.
0: Ai, ai,
3: combinado?
0: Ai, ai.
3: E bota no sorteio, né? Nem sei se tem sorteio, mas bota aí. Um abraço,
0: claro,
3: amigo.
0: Claro que tem, Célio. Um abraço pra você. João Mineiro e Marciano, você cutuca na ferida. Aí não tem jeito, é bom demais, né? Vamos botar um modão aí já pra gente curtir, tá bom? Abraço, amigão. Que bom que você veio mais cedo, viu? 984027371. Depois do intervalo eu volto com a sua participação e mais modão no Café Sertanejo Estúdio. É já. Agora na Estúdio 720. Bom dia.

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4: De volta no Som da Estúdio para mais uma sequência de Café Sertanejo. Mandar um abraço pro amigo do caminhão ali, o caminhão da Cegalas. Um abraço. Obrigado pela carona. Vamos? Felipe Falcão na estúdio.

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0: Estúdio a número 1 do seu rádio, Chitãozinho e Chororó e Zé Ramalho. Eita! Moda boa demais. Sinônimos, carimbando mais uma sequência de sucessos, mais uma sequência de modão por aqui no nosso Café Sertanejo desse sabadão. Agora 7 horas 31 minutinhos, 7h31. Deixa eu dar uma passada no zap aqui.
1: Bom dia, Fernando.
0: Oi, bom dia.
1: Tudo bom?
0: Bom.
1: Aqui é Chico de Santa Luzia.
0: Oi, Chico.
1: Hoje completamos 45 anos de união. Manda um abraço para minha esposa Elisa.
0: Parabéns, hein?
1: Tudo de bom. Paz e saúde para todos. Um abraço.
0: Maravilha, maravilha. Parabéns, Chico, pra você, pra Edir. Tudo de bom aí, viu? Ó, não é pra qualquer um, né? Olha aí, obrigado pelo carinho da audiência, tá?
2: Fala, Fernandão. Bom
0: Opa.
2: Dia, bom dia. Tudo certo?
0: Bom ou não?
2: Ei, toca pra nós aquela Dormir na Praça.
0: Ai, ai, ai,
2: Marrone.
0: Ai, ai, ai.
2: Meu Deus do céu. Hoje tá propício, hoje tá propício.
0: Ah, é?
2: Bom dia, bom final de semana a todos.
0: Acho que não, né? Acho que não, né, o Eliseu, é propício pra dormir na praça, não, né? É só pro modão mesmo, né? Porque, olha, com esse frio aí, com essa garoa, Deus o livre, né? É só pra cindiar nas cobertas mesmo, né, Nanda? O que que deu aí? Com tanto carinho que o homem pediu a música ali, eu vou tocar, claro. Claro que sim. Um abraço pra você, Nanda. Você também não presta, né? 7h32. Ó, vou pro intervalo. Você pode participar ainda. Dá tempo. 984027371. Valendo um combo de pizzas. É isso mesmo. A pizza da Donatelos e também a pizza dog de Almôndega pra você. 984027371. Volto já, depois do break. 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Hora certa na estúdio 7h33.
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0: Opa, de volta. Seguimos por aqui no Som da Estúdio com Café Sertanejo até às 8. Daqui a pouquinho, Regis Porta Nova comanda a nave, deixando rolar com muita moda boa pra você aqui na Dona do Primeiro Lugar. Agora então eu vou atender o pedido, né? É, tá chegando um João Mineiro e Marciano pra nós escutar. Alô, Célio.

0: 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Gustavo Lima, cabelo cor de ouro. Tô rachando o bico aqui. A Nanda diz o seguinte: eu tô achando que o Regis não vem trabalhar, não. O homem tá brabo, postou um story brabo lá, não gostou do jogo. Verdade, né, Nanda? Mas chegou já, ele tá aqui. Daqui a pouco eu vou perguntar pra ele. Ele disse que não gostou nem do uniforme da seleção, pelo jeito, né? Eita! 98402-7371. Tá valendo pizza da Donatelos e também pizza Dog Almôndega pra você que participa. Deixa eu mandar um abraço pro Atos, bairro São Luís, ligadinho também. Forte abraço, tudo de bom, Atos. Estamos trabalhando, estamos na lida, né?
1: Fala, Fernando.
0: Tudo Oi, bem? Bom dia. Ô, Marcel.
1: Um abraço para o pessoal da construção civil que vai ficar em casa hoje.
0: Oh, que beleza.
1: Beleza? Me põe no sorteio ali, Fernando. Tá. Só tomando chimarrão hoje.
0: Que maravilha. Um abraço, amigão. Tudo de bom. Um abraço para a turma das obras, né? Aqueles que podem folgar hoje, ficar de boa aí. Aproveita. Aproveita.
2: Bom dia, Fernando.
0: Oi, querido. Bom dia.
2: Não quis trazer o Carniça pra trabalhar contigo, que ele vai lá acabar.
0: Carniça é difícil, homem.
2: Mandar um abraço pra todo mundo que tá ouvindo aí, pra galera da Rua de Pé, Rua de Niquê. Põe a gente no sorteio aí.
0: Tamo junto. Abraço, Diego. O Carniça, ele é complicado, cara. Tem dia que vem, tem dia que não vem. Aí agora tá folgado, porque o cowboy trabalha de segunda a sexta. E aí ele tá aproveitando, né? Vem de segunda a sexta e no sábado ele folga também. Não sei se tá vindo aos domingos, o cowboy faz o churrasco 99, não sei se o Carlista veio junto, não. Mas olha, o homem é folgadinho também, tá? Vamos lá de break, intervalo rapidinho. Na sequência eu volto com mais Café Sertanejo Estúdio, não sai daí. 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Agora na estúdio 7h45.
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Bora! De volta no Som da Estúdio para mais uma sequência de Café Sertanejo, manhã de sabadão. Agora tem eles, Bruno e Marrone, no Sonzão da Poderosa. Aumenta o volume aí, vai. Já pode, né? Não tem mais ninguém dormindo, eu acho.

0: estúdio, a número 1 do seu rádio, César Menotti e Fabiano. Tô mal, tô mal, tô nada. Tô bom demais. 7h53 no som da estúdio. Vamos lá, deixa eu trazer mais participações aqui. Alô, Evaldo, abraço pra você, pra Lourdes, tudo bom? Os amigos do Jaraguá Esquerdo.
1: Bom dia, Fernando.
0: Oi,
1: Ronete.
0: Oi, São Ronete.
1: Luiz, me bota nesse sorteio aí, um ótimo sábado a todos.
0: Valeu, você também, tudo de bom.
2: Bom dia, aqui é o Walter Stark do Rio, você é segundo.
0: Oi, Stark.
2: Oi, lá no sorteio aí, toque o fundo da grota de baixo esse sábado, é que tamo em casa aí, tomando um chimarrão, curtindo o sábado aí, o final de semana. Um bom dia.
0: Bom dia, abraço, amigão, tudo de bom. Oi, Nando, bom dia, manda esses brindes pra mim aí. Se eu fosse você, eu daria conta pro Carniça. Com certeza ele tomou todas ontem no jogo. Grande abraço, Moacir. Mas eu sou tão peão quanto Carniça, ô Moacir. Não, não tem essa moral pra dar conta pro homem, não. Um abraço pra você, tudo de bom.
3: Fala, Fernando, tudo bem? Bom
0: Opa,
3: dia. Um abraço pro pessoal da Rosaco aí.
0: Abraço.
3: Vizinho de vocês.
0: Os vizinhos, é, claro.
3: Passa a gente no sorteio aí.
0: Tamo Valeu. Junto. Abraço, Lucas. Tudo de bom pra vocês aí, pra turma toda da Rosaco aí. Turma que tá na trabalheira também, né? Bom sabadão. Oi, bom dia, Fernando. Ótimo sábado pra nós. Coloca no sorteio aí o Jair do Amizade. Valeu, Jair. Abraço pra você, tudo de bom. Vamos de break? Intervalo bem rapidinho, na sequência eu volto. O bloco saideira que o Regis está pronto aqui, preparado para comandar a nave. Na estúdio 755.

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5: De volta. E agora pro bloco saideira do nosso café sertanejo desse sabadão. Bora! Vamos curtir Eduardo Costa, os 10 mandamentos do amor no somzão da estúdio.

0: Hollywood, a número 1 do seu rádio, Eduardo Costa e os 10 mandamentos do amor. Boa! 8:01, 8:01. Vamos lá? Vamos lá. Trazer o resultado do nosso sorteio aqui. Quem faturou o combo de pizzas, pizza deliciosa, maravilhosa da Donatellos, mais pizza dog almôndega, foi o Chico do final 0796. E Chico! Beleza, hein? Maravilha. Gente, obrigado pelo carinho da audiência, pela companhia. Você fica agora com Regis Porta Nova, comandando a nave. Eu vou indo. Um beijo do Bert pra você. Eu volto logo mais às 20 horas, conhecida como 8 da noite, no Estúdio Mix, tá bom? Até lá. Tchau, tchau.
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0: Estúdio FM, a número 1 do seu rádio. Jorge Matheus fechando o cafezinho. Café sertanejo. Galera que participou aqui com o Nando Berti, a partir de agora, Porta Nova comandando a nave até meio-dia com Deixa Rolar. Parabéns, Chico. É isso aí. Pode passar, pode pedir para alguém retirar com documento. Não tem problema, não. E Dazil deu bom dia. Bom dia. A Lisete. Oi, Lisete. Bom dia para você também. Galera participando com a gente, daqui a pouco tem Deixa Rolar. Vou separar aqui uns presentes legais também para sortear durante toda a manhã, com dicas de economia e muita música. Oba! 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

0: Olha o jeitão, ó. Olha o jeitão do menino.
1: Alô, Porta Nova, você tá de brincadeira, né?
0: Eu?
1: Presta atenção no serviço.
0: Tá bom, CYD 741, 99,1 MHz no seu rádio. Regis Porta Nova no comando da nave. Tcharam, tcharam, tcharam. Vai. Deixa rolar.
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0: Um ótimo dia pra você, ouvinte ligado na Estúdio FM. Ô Dandan, quem tem que prestar atenção no serviço é a seleção, hein? Se pegar um time mais organizado, um forte, não sei não, hein? Eu não gostei do que eu vi ontem, principalmente no segundo tempo. Mas enfim, né? 3-0, classificação garantida. Só brigar pelo primeiro lugar agora do grupo. Mas hoje tem mais jogos, daqui a pouco vou passar pra você como é que foi o jogo do Paraguai na madrugada de hoje, né? E os jogos desse sabadão, beleza? E daqui a pouco, Mordoc, corre lá na recepção, pega uns presentes lá, isso. Vou sortear pra galera aí uns presentes também, interagir com a gente, mandar sua mensagem, contar como é que foi o seu jogo do Brasil, o que você achou, né? Como é que tá o seu sabadão aí, nublado, chuvoso? Amanhã vai sair sol, né? A previsão, né? Hoje chuva, amanhã sol. Tempo louco, né? Muito bem, deixando rolar pra você nesse sabadão com muita música, dica de economia. É só mandar a sua mensagem pra gente no 98402-7371.
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0: Bom

0: só amanhã. 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
1: É isso aí. Estúdio FM número 1 do seu rádio. Primeira sequência deixando rolar aqui na programação. Daqui a pouco dicas de economia. Tem os free shops aí pra você. Não sai de casa sem antes ouvir as dicas de economia aqui na estúdio. E você já pode mandar a sua mensagem no 98402-7371, que eu tenho presentes aqui. Vou presentear você com as delícias. Ai, ai, ai. Caipirinha mais sobremesa de Nutella, da Brad Burger 383. Uma deliciosa French pizza. Você já comeu French pizza? É tipo uma baguete italiana, só que com massa de pizza, mega recheada. Bom demais. Uma French pizza e mais. Tem aqui isca de tilápia e dois chopps. Ah, essa porção de isca de tilápia é demais. 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Gaúcho. Então, mande sua mensagem agora para concorrer nesta manhã de sabadão. 98402-7371. Manda um alô, como é que tá seu sabadão aí? Conta pra gente. Uma chuvinha, né? Uma garoa de leve caindo no centro da cidade. E a gente curte o sábado deixando rolar. Oba! 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
2: Beleza, beleza, maravilha, já estamos de volta. Muita música pra gente curtir o final de semana aqui na estúdio, hein? A trilha sonora do seu fim.

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0: 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Muito bem, fechando mais um bloco aqui. Tu também recebeu alerta no celular da... Os hackers invadiram aí o sistema, acho que da Defesa Civil. Em alguns estados do Brasil, determinada hora da noite, aí madrugada, sei lá, apitou o celular da galera dizendo que misantropia, que é isso, tá louco? É o celular apitando, que coisa doida. É, minha gente, esse é o Brasilzão maluco que a gente vive. Vamos pras águas da galera participando aqui com a gente. Se você recebeu o apito na madrugada do seu celular, só não vale o da esposa te chamando pra voltar pra casa, né?
1: Fala a verdade, né?
0: Putz. Tá no bar ainda, vai pra dar volta pra casa.
2: Pelo amor de Deus, para com isso.
0: Tu tem uma casa pra morar, seu sem vergonha. Ai, ai, vamos lá, vamos pras águas da galera.
3: Enquanto isso, na sala de justiça,
0: os nossos super ouvintes. Quem começa aqui, vamos ver, é a Maria. Oi, Maria.
4: Bom dia, quero ganhar esse isca de tilápia aí do gaúcho.
0: É bom, né?
4: Ah, é, Maria Aparecida do Amizade. Eu tô trabalhando na minha costura, escutando vocês desde manhã cedo, desde as 5 horas.
0: Ô, oh, beleza.
4: Quero ganhar essa isca de tilápia aí do gaúcho, tá bom? Tá, beijão. Bom,
0: valeu, Maria, boa sorte. A Laci também participando com a gente, é, lá da Vila Lenze. Cezinha também tá na sintonia. Ó, indo pra... Deixa eu ver aqui, Andriele. Sabadô, bora trabalhar? Mandou foto do painel do carro, a sintonia ali, ó, 99.1. Tá na estúdio. É isso aí. Valeu, Andriele, bom trabalho, bom sábado. Mais uma aqui.
5: Fala, estúdio, bom dia, Alessandro de Guarameri.
0: Alessandro.
5: Nós estamos aí nesse centrão de Jaraguá aí, metendo as corridas nos aplicativos. Essa chuvinha e frio, mas estamos de pé na patrola. Desde as 5 da manhã aí, e vamos pra cima do problema, né? Tamo junto, manda esses pênaltis aí pra mim, tamo junto.
0: Valeu, devagar e sempre, né? Cuidado, pista molhada, coisa e tal, tal e coisa.
6: Bom dia, meu patrão. Excelente sabadão pra nós aqui, Reginaldo Bairral. E eu quero essa isca de tilápia e manda pra mim. Valeu.
0: Todo mundo concorrendo, boa sorte. 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
0: Beleza, estamos de volta. Deixando rolar pra você muita música. Um presente pra galera.

0: 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Muito bem, fechando mais um bloco aqui, deixando rolar. Bom, pela Copa do Mundo hoje são 4 jogos, né? Começou à meia-noite. A Turquia perdeu pro Paraguai por 1-0. Paraguai na briga aí. Hoje ainda teremos às 2 da tarde, Holanda e Suécia. Às 5 da tarde, Alemanha e Costa do Marfim. E às 21 horas, Equador e Curaçao. Os jogos deste sábado. E amanhã, domingo, tem Tunísia e Japão, a 1 da madrugada. Tem às 13 horas, Espanha e Arábia Saudita. Às 16 horas, Bélgica e Irã. Às 19 horas, Uruguai e Cabo Verde. E às 22 horas, Nova Zelândia e Egito. Amanhã já são 5 jogos, desde a 1 da manhã e finalizando às 22 horas. É Copa do Mundo para dar e vender. Vamos para as águas da galera participando com a gente aqui. Vamos ouvir a mensagem do Ricardo. Fala, Ricardo.
1: Bom dia, bom dia. É o Regis Porta-Mala que está na comunicação.
0: Opa!
1: Ô sorte! Manda essa comilança pra mim, Regis. Aqui é o Ricardo Delida Figueira, sempre na sintonia da melhor rádio do mundo. Sabadão chuvoso e trabalhando, curtindo melhor. Valeu, um abraço.
0: Valeu, garoto, bom trabalho.
2: Bom dia, Porta-Mala, tudo bem?
0: Bom, Maciel.
2: Cara, de madrugada eu não escutei nem eu roncar. Não escutei nada, nem telefone tocar, nem nada.
0: Nem eu. Olha, eu também sou uma pedra. Meu Deus do céu. Tem mais aqui, vai.
3: Bom dia, bom sábado a todos. É Ivonete de São Luís, me bota nesse sorteio.
0: Tá bom, Ivonete. Bom dia, nesse dia chuvoso, estou aqui na faxina desde cedo. Manda pra cá esses presentes. É a Sandra. Valeu, Sandra. Bom trabalho. Mais uma aqui, vai.
4: Bom dia,
0: Ré. Buenas.
4: Bom dia, pessoal do estúdio. Aqui é o Sandro do São Luís.
0: Grande Sandro.
4: Tá bem, tô trabalhando, fazendo entregas.
0: Boa.
4: Tomara que até meio-dia eu consiga fazer as entregas e daí eu vou pra casa. E não recebi nenhum alerta.
0: Né?
4: Graças a Deus não recebi nenhum alerta no celular, não.
0: Nem da manhã?
4: Bom sábado pra nós aí.
0: Tá bom, garoto. E mais, bom dia, acompanhando a programação desde as 6 da manhã. Manda pra cá os presentes. É a Vera, do bairro Jaraguá Esquerdo. Valeu, Vera. Bom dia, na sintonia da Estúdio FM. Faz um intervalo e a gente volta já. Então mande sua mensagem, hein? Mande seu alô, seu recado. É, tem presentes aqui, né? Quem participou hoje concorre a French Pizza, deliciosa. Porção de tilápia com 2 chopps do Gaúcho Chopp Cozinha e uma caipirinha mais sobremesa de Nutella da Bread 383. 984027371. Chama o Porta Nova aqui. 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
0: O Brasil com os seus altos e baixos e a gente sempre pensando o quê? Também na Argentina, ou não? Esse duelo está nas veias do brasileiro e do argentino. Então vamos a possíveis enfrentamentos. Brasil e Argentina, ficando em primeiro em seus grupos, se enfrentariam numa possível semifinal. Brasil e Argentina, em segundo lugar nos seus grupos, se enfrentariam em uma possível semifinal também. Agora com Brasil em primeiro no grupo C e Argentina, segundo do grupo J, se enfrentariam numa possível final. Invertendo, com Brasil em segundo e Argentina em primeiro no seu grupo, se enfrentariam numa possível final. Existe também a questão dos melhores terceiros colocados. Brasil e Argentina poderiam se enfrentar mesmo se uma das seleções ou as duas terminassem na terceira posição de seus grupos. Porém, será preciso aguardar a posição das seleções entre os 8 melhores do grupo dos terceiros colocados para saber em qual fase esse confronto aconteceria. Diversos critérios são usados para definir o top 8 dos terceiros colocados, como o número de pontos obtidos, saldo de gols e até a posição do ranking da FIFA. É a gente já imaginando um Brasil e Argentina pela frente. Eu sou o Regis Porta Nova e a gente se encontra numa próxima.
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15: Eita, nós! Essa chuvinha, hein? Ah, tá bom. Deixa chover.

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0: Ação da Estúdio FM, valendo as comilanças desta manhã de sábado. Falar em comilança, hoje vou fazer um prato que eu nunca fiz lá em casa. Fazia uma tal da canela de boi. Já comeu? É que hoje eles botam nome charmoso nos pedaços de carne, né? Prime rib, Brabers, Vovers, Tomahawk, não sei o que das quantas. É o famoso ossobuco, né? Canela de boi, na panela de pressão. Clima tá bom, né? Chuva, frio. Vamos botar ali a canela de boi pra fritar, depois colocar um vinhozinho ali nele, os legumes e botar pressão nele. Bota pressão na canela. Você já fez um ossobuco na vida? Tem alguma dica pra me passar? Vai ser a primeira vez que eu vou fazer. Não sei como é que vai ficar, não. Vamos lá, bom dia. Vamos pras águas da galera. A galera participando aqui, valendo os presentes. Bora pras águas da galera. Bom dia, tô com fome. Manda pra mim esse presente aí, Gilberto do Jaraguá Esquerdo. Um abraço para os ouvintes aí da estúdio. Valeu, garoto. Juliana participando com a gente. Rose, você, vai lá.
1: Aqui é a Rosemar Trezo do Sul. Bom dia, Regis.
0: Bom dia.
1: Aqui é a Rosemar Trezo do Sul. Quero participar do sorteio. Beijos.
0: Tá bom. Boa sorte. Obrigado. Beijo. Regis, bom dia. Rafaele da Figueira. Me coloca no sorteio. Bom final de semana. Valeu, Rafa. Para você também. Tem mais? Jackson.
2: Bom dia, aqui é o Jackson da Barra. Estamos trabalhando, manda um abraço para o meu patrão Xande, para o Felipe e para o Mãozinha. Estamos aqui na batalha na estética automotiva.
0: Muito bem, é isso aí, na luta, né? Sempre. Quem mais? Bom dia, estou na faxina e na escuta da estúdio aqui na Barra do Rio Seco. Manda esses brindes para cá. É a Patrícia, valeu Patrícia. Bom trabalho para você aí. É isso aí, tamo junto, na luta. Marlise da Vila Lense, Zé Carlos da Figueira, a Sheila também participando com a gente. Bom dia. A Adriana mandou mensagem aqui.
3: Bom dia, Regis. Bom dia. Ótimo sábado a todos. Quero participar desse sorteio dessa comilança. É a Adriana da Vila Lalau. Abraços.
0: Valeu, Adri. Boa sorte.
4: Mandou a camisa da seleção. Sorteio de novo aí pra me narrar o jogo aí, pai. Gostou da narração de ontem?
0: É,
4: foi lá o Hendrick que fez o gol, cara, mas foi impedido.
0: Pois é, bicho, né? Joguinho, não gostei do jogo, tá? Foi 3-0, mas não curti. Não sei se vocês repararam isso também. Você olhava pro campo, não parecia que era o Brasil que tava jogando com aquele uniforme horrível, né? Não era aquele azul vibrante, aquele azul mais celeste, assim, de céu. Era uma coisa meio... Não parecia o jogo do Brasil, né? E o jogo, principalmente no segundo tempo, foi... Eu me arrependi de não ter ido pra cama dormir, sabe? Que eu vinha trabalhar aqui cedo, sabe? E eu queria dormir bem. Acabei não dormindo bem, não. Tá louco.
5: Fala, Regis. Bom dia. Tudo certo? Um ótimo final de semana aí pra todos aí. Coloca no sorteio aí, Adriana de Guaramirim.
0: Beleza, participando.
3: Bom dia, meu amigo, tô aqui na escuta, me coloca nesse sorteio, Gleice da Figueira.
0: É isso aí, todo mundo concorrendo, participando aqui com a gente, vamos fazer um intervalo, que tem dica de economia e a gente volta já. 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
0: Não é a vez do Mário Júnior chegando aqui. Fala, Mário. Diga a oferta pra gente aí, as dicas.
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5: Muito bem, já estamos de volta com muita música, dicas de economia, sua participação aqui com a gente, Jorge Matheus.

0: Oba, Estúdio FM, a número 1 do seu rádio. Fechando mais um bloco aqui na programação da Estúdio, deixando rolar nesse sabadão. Bora pras águas da galera. Quem participa aqui pra concorrer aos presentes? Bom dia, ótimo final de semana. Beatriz da Vila Lenze. Oi, Beatriz, bom dia. A Aline também participando com a gente. Simone mandou mensagem.
1: Bom dia, aqui é a Simone, do Brasil do Sul. Um ótimo sábado, coloca no sorteio. Beijo, bora trabalhar, né? Tá chuvinha, só chama o serviço.
0: Chama serviço. E chama preguiça também, né? Vamos lá, Munari.
2: Tio Hershey, tudo bem?
0: Tudo bom?
2: Já estamos aqui acordados e queremos ganhar esses lanches deliciosos. Escutando a Estúdio FM, a número 1 do seu rádio. Um beijo, tchau, Eloá Munari.
0: Valeu, Eloá. Percebi que vocês acordaram, né? Uau, tem mais aqui, vai lá.
3: Fala, Regis, Porta Nova. Bom dia, Thiago de Schroeder. Cara, joguinho do Brasil ontem, né? Apesar de termos ganhado de 3-0, foi feio o segundo tempo.
0: Meu Deus.
3: Devia ter vindo com o mesmo fôlego ofensivo do primeiro tempo. Cabia mais. Pelo menos mais dois. Fechar 5-0. Mas fazer o quê? Tamo aí na luta, né? Trabalhando um pouquinho, escutando a melhor da rádio. Valeu. Me põe no sorteio aí.
0: Pelo menos tu ganhou a camisa ontem, né? Foi sorteado ontem no Xará 5, né? Parabéns. Né? Mesmo com a camisa, mas tá bom, né? Melhor que nada, né? Quem mais? Quero participar. Éder, da Vila Lenze. Éder, Christian também mandou mensagem.
4: Bom dia, Regis, tudo bem? Christian, motorista aplicativo, né? Cara, se tu achou feia não parecer o Brasil essa camisa aí, imagina o próximo jogo. Não. Pelo que eu escutei os comentários, camisa vermelha. A bendita camisa vermelha do Brasil.
0: Não. Possível. Impossível, não viaja, pelo amor de Deus, não tem isso. A Escócia, se a Escócia for mandante, a Escócia joga o seu uniforme principal, que é a camisa azul, calção branco, meia azul. Aí o Brasil vai de camisa amarela, calção azul e meia branca. Melhor dar direitinho, não. Pelo amor de Deus, Cristian, não vem com história, não vem com historinha não, por favor. Vai fora, bicho. 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
0: Muito bem, já estamos de volta. Bora curtir o som do Bruno Marrone com Jean Giovanni. Vai.

0: 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Muito bem, hein? Participe com a gente. Hoje tá valendo French Pizza. Já provou? É tipo uma baguete com massa de pizza, bem recheada. Uma caipirinha mais sobremesa de Nutella, da Bread 383. E porção de isca e tilápia e dois chopps pra você saborear lá no Gaúcho, Chopp e Cozinha. Bom, hein? 984027371. Bom dia, ótimo final de semana. Me coloca no sorteio, Adriano da Vila Lenze. Quem mais aqui?
1: Bom dia, Regis, tudo bem? Tudo aqui bem. É a Jaque, motorista de aplicativo. Passando para agradecer, ontem eu ganhei um brinde para retirar no Brad Burger. Levei os meus filhos, a gente assistiu o jogo lá e eu participei do chute ao gol. Meus filhos também participaram. E eu ganhei a camisa do Brasil, né? A gente ficou muito feliz e tô passando para agradecer. Foi muito bacana, um evento muito legal. Gostemos muito. Deus abençoe. Até mais.
0: Muito bem. Olha aí, ó. É, no próximo jogo tem mais, hein? Tem contra a Escócia, lá na Bread 383. Parabéns, Jaque. Tem mais?
2: Bom dia. Aqui é o Adilson de Rio Negrinho. É verdade que a mulher é um bicho bem esperto? Porque enganou Sansão, Lampião e Adão. Imagine nós que somos bobão, caímos já na lábia, né? Me!
3: Fala a verdade, hein? Putz!
0: Me! É, eu não entendi o que ele falou, mas tudo bem. Quem mais aqui?
4: Bom dia, Regis. Um bom sábado aí pra você.
0: Que louco, né?
4: É o Antônio.
0: Ô, Antônio.
4: Quero participar do sorteio aí, Regis.
0: Beleza,
4: Antônio. Valeu, um abraço.
0: Abraço pra você também. É, bicho, esse mundo é muito louco, né, meu? Regis, Camelice participando com a gente, participando, boa sorte. Quem mais aqui? Bom dia, estúdio. Andréas da Figueira, quero participar desse sorteio aí. Bom final de semana a todos. Tá todo mundo concorrendo. Ai, esse mundo é muito louco, meu. 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
0: Muito bem, outra coisa que me chamou a atenção no jogo do Brasil foi nos gols, na comemoração. Eles estão ensaiados bem na dancinha, né? Que dancinha foi aquela, bicho? Na dancinha eles estão bem entrosados, né? Que dança foi aquela, bicho, na hora dos gols lá, comemoração. Esse mundo é muito louco.

0: 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Muito bem, fechando mais um bloco aqui na programação. Bora pras águas da galera. Tá valendo presentes as comilanças aqui, né? Bom dia, Neide Corupá, participando com a gente. Quem mais, Ademar?
1: Bom dia, Regis. Ademar, Tiff Martins.
0: Beleza, Ademar?
1: Quero participar de sorteio, hein? Um abraço.
0: Abraço, garoto. Quem mais? Tônio?
2: Bom dia, Regis.
0: Bom.
2: Um abraço. Um ótimo final de semana para todos os ouvintes da estúdio. Me coloca no sorteio aí. Um abraço, Tônio.
0: Cheguei agora do trabalho, virei a noite trabalhando. Manda para cá, eu mereço. É o Valdair. Beleza, garoto? Bom descanso aí. Quem mais? Tudo bem? Ó, amanhã tem a Esquadrilha da Fumaça, né? Lá em Guaramirim. Legal, né? Baita de uma apresentação, né? Espetáculo no céu. E amanhã vai estar tempo bom, hein? É, hoje é chuvinha, mas amanhã... Deixa eu olhar aqui a previsão. É isso aí, ó. Hoje com chuva e amanhã um solzinho. É muito bom. Quem mais? Sou a Maiara do Garibaldi. Escutei sobre a Esquadrilha da Fumaça. De hoje foi cancelado. Sabe me dizer se foi ou não? Pois estou escutando a propaganda. Vamos confirmar pra você, tá bom? Já eu vejo aqui. Deixa eu ver. Vou pesquisar e já te mando, já te confirmo. Bom dia, Regis. Me coloca no sorteio. Maurício de Guaramirim. Beleza, Maurício? O Ezequiel de Guaramirim também participando do sorteio. Tá valendo então uma French Pizza. Delícia. Tá valendo também. Caipirinha mais sobremesa de Nutella da Brad Burger 383 e uma porção de isca de tilápia com dois chopps do Gaúcho Chopp Cozinha, hein? Coisa boa! É a comilança desta manhã de sábado pra você concorrer. Oba! 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
3: Beleza, beleza, maravilha! Já estamos de volta.

Muito bem, vamos falar sobre a Esquadrilha da Fumaça aqui. É, vou acessar aqui o Instagram da Prefeitura de Guaramirim. É, então seria hoje, mas o tempo não tá legal, né? E amanhã o tempo fica bom. Então a Prefeitura confirmou para amanhã, né, a Esquadrilha da Fumaça em Guaramirim. É, domingo às 11 horas, amanhã dia 21 às 11 horas. Então, mas não haverá o show, tá? Então vai ser apenas a passagem, a demonstração da Esquadrilha da Fumaça no Campo do Seleto, beleza? Então tá confirmado a Esquadrilha da Fumaça, o evento deu uma reduzida, né? Sem os shows, mas a confirmação, amanhã às 11 horas ali em Guaramirim, então vai ter a Esquadrilha da Fumaça, alterado de hoje pra amanhã, beleza? Show de bola. Hoje não dá, né? Não tem como. Mas amanhã, céu azul, sol, né? Tempo louco, né? Eu vi do nada já melhora. Né? Aí deixa eu ver como é que fica o tempo. É isso aí, ó. Hoje chuva, amanhã sol. Aí segunda chuva. Aí terça sol. Eita, nós. Aqui é. O clima aqui é bem, bem maluco. Hoje tá tudo maluco nesse. Tem o apito do celular de madrugada da Defesa Civil. O jogo do Brasil bem estranho, né? O tempo, isso. Eita, nós. Vamos tocar música, que aqui na estúdio a única coisa que funciona certo, né? Na cabeça dos locutores, tudo maluco, né? Mas aqui a programação não para. Bora com Marília Mendonça. Bom dia, bom sábado.

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0: FM, a número 1 do seu rádio. Muito bem, fechando mais um bloco aqui na programação. É, nas águas da galera, quem participa, a Denise, do Nova Brasília. Quem mais aqui? Regis aí, Devaldo, São Luís, me coloca no sorteio. Estamos ligados na programação. Quem mais? Ana Paula de Schroeder mandou sua mensagem concorrendo. A Joseline da Figueira, bom final de semana para todos. Bora participar desse sorteio. Beleza, boa sorte. 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
0: Então, informação, teve a alteração da data, né? Não será hoje, então é amanhã a passagem da demonstração da Esquadrilha da Fumaça com o novo horário, a partir das 11 horas da manhã desse domingo. Alterado de hoje para amanhã, ali no Seleto, o melhor lugar para visualizar a passagem da Esquadrilha da Fumaça, no campo do Seleto, em Guaramirim. Amanhã, dia 21, a partir das 11 horas da manhã.
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0: Beleza, beleza, maravilha! Que jogo foi aquele? E o uniforme, gente, fizeram com a nossa seleção, a Juliana. O segundo tempo foi de amargar, né? Por que que eu não fui dormir?

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0: Oba, Estúdio FM número 1 do seu rádio, fechando mais um bloco aqui na programação do nosso Deixa Rolar, nesta manhã de sabadão. A Luciane lá de Nereu, participando do sorteio aqui também. O Elvis da Figueira também participando aqui, concorrendo. Daqui a pouco, ao meio-dia, tem as mais pedidas da semana na programação da Estúdio FM. A partir do meio-dia, quem assume o comando aqui é o Alexandre Lisboa. Às 16h tem Zap Zap 99 com o Mário Júnior. Ainda hoje tem Estúdio Mix com o Fernando Berti. É a programação de sabadão pra você curtir numa boa com a gente aqui. 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
2: Oba, Estúdio FM número 1 do seu rádio. Muito bem. Vamos lá então com mais mensagens aqui. Simbora. Cíntia, tudo bem, Cíntia? Mandou áudio aqui, vamos ouvir.
3: Bom dia, quero participar do sorteio. Sou a Cíntia da Água Verde.
2: Valeu, Rosângela.
3: Bom dia, quero participar do sorteio. Sou a Rosângela da Água Verde.
2: Nossa, a Rosângela tem a mesma voz da Cíntia.
3: Bom dia, quero participar do sorteio. Sou a Cíntia da Água Verde.
2: Agora escuta a voz da Rosângela.
3: Bom dia, quero participar do sorteio. Sou a Rosângela da Água Verde.
2: Cara, eu nunca vi isso, velho. Que coisa. Vamos ouvir a Cíntia.
3: Bom dia, quero participar do sorteio. Sou a Cíntia da Água Verde.
2: Agora a Rosângela.
3: Bom dia, quero participar do sorteio. Sou a Rosângela da Água Verde.
4: Ah, pelo amor de Deus, para com isso!
2: Rosângela, Cíntia, tu tá querendo me enganar, é? Que coisa. Eu falo que o mundo tá louco, velho. Que absurdo. Juliana, você, Juliana, de Guaramirim, participando com a gente. Ai, ai. Vanderlei, de Guaramirim também, participando, concorrendo. Essa foi boa. A Jéssica, também participando lá da Barra. Leandro, você, Leandro.
5: Tá no estúdio. Ô, me coloca nesse sorteio aí. Bom final de semana pra gente. Subindo pra Rio Negrinho agora, hein?
2: Opa, boa viagem. Vai de boa na serra aí, tá bom? Com tranquilidade, sem pressa. E boa viagem ao som da Estúdio FM. Quem mais aqui? Deu até dor de cabeça. Ai, ai, Marco do Garibaldi. Quero participar, beleza, Marco? Todo mundo concorrendo aí, boa sorte. Ai, ai. Oi, eu sou o Regis Portanova, bom dia. Oi, eu sou o Alexandre Lisboa, 10:30, bom dia.
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2: Muito bem, vamos lá que eu acho que tem dica de economia. O Alexandre Lisboa está chegando aqui, trazendo dica de economia e diretamente do Hipermais. Acho que não é o Alexandre não, é o Mário Júnior. Então vamos lá, vamos girar. Vamos lá, vamos lá.
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2: Beleza, seu Mário Júnior.
0: Bom dia, Regis. Tudo bem? Rafael aqui da Barra. Hoje é aniversário da minha esposa, maravilhosa. E eu queria que participasse desse sorteio aí. Manda esse presente pra ela aí. Obrigado. Aê,
2: tá? Parabéns pra a Silvana, né? Aê.

0: Estúdio FM, a número 1 do seu rádio, Jorge Matheus, fechando mais um bloco aqui na programação, deixando rolar aqui na Estúdio Intervalo, e a gente volta já. 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

0: Cloud FM, número 1 do seu rádio, fechando mais uma sequência aqui na programação do nosso Deixa Rolar. Tem mais uma hora, mas já vou falar o resultado aqui. Quem tá levando os presentes deliciosos: French Pizza, porção do gaúcho com chope, dois chopes, uma caipirinha mais sobremesa de Nutella da Bread 383. É a Patrícia, do 8453, final 13. Aê, Patrícia! Foi você. As delícias foi aí pra você saborear, tá bom? Já informamos ali no WhatsApp, parabéns. Porto Nova, não consegui. Não desista, persista. A persistência é a chave pro sucesso. Daqui a pouco, ao meio-dia, tem o Alexandre comandando as mais pedidas da semana. Depois tem o Mário com o Zap Zap 99. Então fica com a gente aí, o Deixa Rolar segue até o meio-dia. 99,1. 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
0: Olá, saudações futebolísticas. Muitos gols na Copa. Com 75 gols em 24 jogos, a primeira rodada da Copa do Mundo registrou a melhor média em 68 anos. 3,12 gols por partida, índice mais alto desde a edição de 1958 na Suécia. Muito em face do novo formato da Copa, que ampliou o número de jogos com seleções mais fracas tecnicamente, como a FIFA aumentou o número de participantes para 48 seleções, a primeira rodada da fase de grupos passou de 16 para 24 partidas. A Copa de 2010 registrou a pior média de gols da história. O torneio da África do Sul teve apenas 25 gols em 16 jogos na primeira rodada, média de 1,56 gol por partida. Neste ano, a Alemanha aplicou a maior goleada da primeira rodada desta Copa. A equipe alemã venceu Curaçao por 7-1 pelo Grupo E, resultado que entrou para a lista das maiores goleadas da história dos mundiais. Este placar me dá calafrios. Gol da Alemanha. Eu sou o Regis Porta Nova e a gente se encontra numa próxima.
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0: Sim, bora que tem mais música. Manhã chuvosa. Sábado Abadu deixando rolar. Vitor Clay, Samuel Rosa.

0: 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Muito bem, fechando mais um bloco aqui do nosso Deixa Rolar nesta manhã de sábado Badu. Galera, numa boa aí, curtindo o nosso som, trabalhando, fazendo aquela limpeza, ou de boa descansando, aproveite o seu final de semana com a gente. 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
0: Vamos lá, fechando. Fechando não, abrindo mais um bloco. Ana Castela tá chegando.

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Beleza, beleza, maravilha. Fechando mais um bloco aqui do nosso Deixa Rolar nesta manhã de sabadão. Daqui a pouquinho o Alexandre chega comandando as mais pedidas da semana. E às 4 da tarde tem Zap Zap 99 com o Mário Júnior sabadando.

0: Uma preguiça danada com essa chuvinha, né? 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

0: você.
1: Bom demais, Estúdio FM, a número 1 do seu rádio, fechando mais uma sequência do nosso Deixa Rolar. Fazer um intervalo, já venho com o último bloco, o Alexandre Lisboa já está na área para comandar daqui a pouquinho as mais pedidas da semana. 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
1: Vou deixar as saideiras aqui do nosso Deixa Rolar. Daqui a pouco tem o Alexandre Lisboa comandando as mais pedidas da semana. Agradecido pelo cookie, né? Da cafeteria lá, né?
10: É.
1: Tudo bem. E no Deixa Rolar a gente deixa a saideira. Então nada melhor que com ele, né? Com a música que dá nome ao programa, Maurício Manieri. Deixa rolar. Ótimo final de semana pra todos nós.
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0: Estúdio FM, a número 1 do seu rádio, Alex Warren e Ordinary, fechando a participação do Regis Porta Nova, que volta, claro, a qualquer momento, amanhã principalmente, não é? Para deixar rolar na programação da Estúdio de domingo e, claro, durante a semana o Porta Nova comanda o Chá das 5, comanda o hashtag Estúdio na programação show aqui da número 1. Agora tem Alexandre Lisboa chegando por aqui para comandar as mais pedidas da semana. Boa tarde, na Estúdio são 12:30.
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0: Estamos chegando com as mais pedidas da semana.
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0: Estúdio. Prazer e alegria estar em sua companhia. Eu sou Alexandre Lisboa. A partir de agora, com você. Pelas ondas amigas da Estúdio nesse dia 20 de junho de 2026. Bora lá começar muito bem a nossa programação, levando música, entretenimento, alto astral. Atenção, gente, vou começar dando um recado aqui. Hoje nós teremos aquele evento, né? Da Esquadrilha da Fumaça. A Esquadrilha da Fumaça, aqueles shows aéreos maravilhosos devido ao mau tempo. Foi transferido para amanhã, dia 21, tá bom? Amanhã, dia 21, a partir das 11 da manhã, lá no Campo do Seleto, em Guaramirim. Tá um evento para você. Então, para você conferir, para ir com a família, para aproveitar, tá? Vamos lá? Vai ter demonstrações de passagens da Esquadrilha da Fumaça, enfim. É. Amanhã, na rua João Butchart, 550, ali mais conhecido como Campo do Seleto, em Guaramirim. O evento que era para ser hoje, será amanhã, tá bom? Vamos lá, vamos começar? Valendo pizza, eu quero saber se tem alguém me ouvindo. Sempre tem, né? Uma galera linda ligada aqui no estúdio. Então, Xande! Tô ligado na estúdio. Você vai concorrer a uma pizza da Pizzaria Donatellos de 8 fatias, sabores tradicionais, tá bom? Sorteio pertinho do final do programa, às 14h. Começando, as mais pedidas da semana.
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0: Matheus e Cauã, Laona Prado, a primeirinha.
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0: Estúdio FM, a número 1 do seu rádio, Jennifer e Stephanie, MC Jacaré, do Mijeca. Os rodeios voltou, né? É o nome da música, sim. Bom, gente, agradecendo o pessoal que já tá dizendo, tô ligada no estúdio, concorrendo a pizza aqui na programação da número 1. Você tá bem aí? Aqui tá tudo ótimo. Cezinha, tudo certo? Bora, meu amigo, levando a estúdio na carona. Sempre, muito obrigado pela companhia, um grande abraço a você, viu? Vamos lá, a galera participando aqui.
1: Boa tarde, Xande.
0: Oi.
1: Tô ligado na estúdio, sempre, sempre, sempre. Abraço, Marlene, do bairro Santa Luzia.
0: Obrigado, Marlene, um beijo pra você, excelente final de semana.
2: Boa tarde, meu brother. É claro que eu tô ligado na estúdio, só curto estúdio FM. Aqui é Reginaldo Bairro, manda essa pizza aí pra mim.
0: Grande rei, abraço pra você, meu irmão, muito obrigado, ótimo sábado.
3: Oi, Alexandre. Estou te ouvindo, manda essa pizza pra cá, hein? Aqui é Ana Clara de Nereu.
0: Valeu, Ana, um beijo pra você. Muito obrigado pela participação, pela companhia. Tem mais, gente, vamos lá.
4: Boa tarde, Xande.
0: Opa.
4: Estou ligadinho na estúdio, um abraço.
0: Aí, garoto.
4: Coloca no sorteio dessa pizza, é o Sidney do Jaraguá Esquerdo.
0: Grande Sidney, abração, meu brother. Oi, Xande, tô ligado aqui, ouvindo. Jennifer Schroeder, beijão pra você. Galera passando por aqui, vou atendendo todo mundo. Intervalo é rápido. Estúdio, 12:18.
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0: Estamos de volta no clima das mais pedidas da semana. Xande, tô ligado na estúdio. Valendo pizza aqui. Quero saber quem tá ouvindo a gente. Haha! Quem tá curtindo a Estúdio FM?
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0: E hoje tem Holanda enfrentando a Suécia, logo mais às 2 horas da tarde. Vai ter Alemanha enfrentando Costa do Marfim às 17 horas. Equador enfrentando Caraçal, Curaçal, perdão, Curaçal às 21 e Turquia enfrentando, ah não, Turquia já foi aqui. Ó, Zezé de Camargo.

0: Estúdio FM, é o número 1 do seu rádio, Dudu Costa! Imagina eu, eu com o Dudu temos intimidade, somos amigos pessoais, eu visito a casa dele, ele visita a minha casa, uma loucura, gente boa. Dudu Costa, que foi? Que é?
1: Mentira!
0: Boa tarde, Xande, Vanessa, do João Pessoa, ligadinha na estúdio, maravilha, obrigado, Vanessa, tô ligada na estúdio, manda essa pizza pra mim, trabalhando com o maridão na reforma hoje, aí sim, boa reforma, bom trabalho, isso, ó, se vai reformar uma coisa, já vem outra, e daqui a pouco tá reformando a casa inteira. Olá, boa tarde, aqui é a Jace, Santa Luzia, manda esse presente aí, valeu, abraço, vamos lá. Deus das 3 da manhã curtindo a gente, obrigado, Jocelyne, é diferente o nome, aqui tá escrito Jocelyne, mas ela falou que é Jace, Santa Luzia, Juliano Graz tá passando por aqui, ligado na estúdio, tá em Três Rios do Sul, grande abraço, Lisboa, estamos te ouvindo, campeão, obrigado pelo campeão, Ida Zil Alves. Valeu, meu brother. Beijo pra Elaine de Três Rios. Beijo, Elaine. Boa tarde. Na estúdio são 12:35.
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0: As mais pedidas da semana. Meu amigo Macau tá ouvindo a estúdio. Alô, Macau. Um abraço pra você, meu brother. Um abraço pra Val. Galera lá do Potiguar recebendo o nosso carinho. Pessoal da Barra, família toda. Macau é o homem das máquinas. É, Macau? Homem opera uma retroescavadeira como ninguém. Abraço, Macau.

0: estúdio FM, a número 1 no seu rádio, Bruno Diego, sorriso maroto, clique nas mais pedidas da semana. E a galera participando aqui, contando que estão ligados aqui na número 1. Eu fico feliz demais, né? No dia chuvoso como esse, friozinho, aquece o coração a sua companhia. Olá, boa tarde, Alexandre, sempre ligado em vocês, faça chuva, faça sol, estúdio FM, a melhor, muito obrigado pelo carinho, viu? Quem que é que mandou aqui? Erilei Cunha. Obrigado, Erilei. Um grande abraço, um final de semana maravilhoso para toda a família. Olá, bom dia, Alexandre. Tudo bem? Sou a Camelice. E é claro que eu tô ouvindo a melhor do meu rádio no carro. Tá em casa, estando em casa, no trabalho, sempre ouvindo a estúdio, não é? Me coloca no sorteio, tá entrando na cumbuca aqui, que Deus te proteja também, abençoe o final de semana sensacional, tá bom? Carmelice, muito obrigado pelo carinho. A Rúbia, olha a Rúbia aqui, minha gente, mandou áudio. Oi, deixa eu ouvir.
1: Oi. Rúbia aqui do Nova Brasília, tudo bem?
0: Tudo ótimo.
1: Estou aqui, sempre ligadinha na número 1 do meu rádio, manda essa pizza aí pra mim. Um abraço, bom final de semana a todos.
0: Pra você também, pro Lovezão, pro Cainã, pro Arthur, pro Cairu. Cairu, Cainã, Arthur, para os homens da sua vida, um beijo. Rúbia, pensa numa família maravilhosa. Estúdio FM, 12:49.
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Estamos de volta e é claro, recheando a sua vida de música. Tá almoçando com a gente agora? Bom apetite, bom almoço. Muito obrigado pela sua audiência.

0: Rádio FM, a número 1 do seu rádio, Jorge Mateus, Cartaz, fechando aqui mais um bloco na programação número 1 do seu rádio. Você tá bem aí? Tá tudo certo com você? Aqui tá tudo ótimo. E é um prazer, viu? Estar na sua companhia. Obrigado pela sua audiência. Olá, boa tarde, Emerson de Massaranduba, ligado no estúdio. Muito obrigado.
1: Fala, Alexandre.
2: Opa! Ah,
1: boa tarde. Que tarde chuvosa, hein?
0: Boa tarde.
1: O dia todo hoje desse jeito, né?
0: Pois é.
1: Estamos aí na pista aí, metendo as corridinhas aí nos Uber.
0: Legal.
1: Manda aquele alô aí pra Guaramirim, é o Alessandro de Guaramirim. E manda esse prêmio aí pra mim aí. Faz dia que eu não ganho nada.
0: Aí, garoto, tá entrando na Combuca, boa sorte pra você, tá bom? O dia hoje tá que nem o jogo da seleção brasileira. Hashtag tô ligado na estúdio. Abençoado final de semana, Rafa. Pra você também, Rafa Diego. Oi, quero participar do sorteio hoje. Vai bem uma pizza. Ainda mais assistindo Futsal Jaraguá. Abraços a Marlene do Amizade. Valeu, Marlene. Oi, me coloca no sorteio. Quem é você? Ah, Jamila. Jamila Liara Coelho. Muito obrigado pela participação. Estou ligado na estúdio, tomando uma gelada e escutando só música boa. Me coloca no sorteio. Osnildo é o nome da fera. 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
0: Estamos de volta, daqui a pouquinho a bola rola para a Holanda e Suécia pela Copa do Mundo 2026. Hoje ainda vai ter a Alemanha entrando em campo para enfrentar a Costa do Marfim, logo mais às 17 horas. E o Equador à noite enfrenta Curaçao. E as mais pedidas da semana continuam por aí.

0: Band UFM, é o número 1 do seu rádio. Geninho, Mariana Fagundes e o Peão Tatuado. Fechando mais um bloco aqui. Que legal. As mais pedidas da semana. Daqui a pouquinho eu vou contar quem ganha presentinho aqui. Essa galera que tá participando. Valendo pizza da pizzaria Donatelos. Como que eu faço pra participar, Xande? Muito simples, muito fácil. É só falar, tô ligado na estúdio, tô ligada na estúdio. Ah, o que que você tá inventando aí? Tá onde? Ligado, ligada na estúdio. Ó, a Cris Laine tá no Tifa Martins, tá ligada, tá curtindo a gente, né, Cris? Grande abraço. Daqui a pouquinho tem bola rolando na Copa do Mundo. Copa do Mundo 2026. Já, já. Holanda e Suécia. Estúdios são 1:16.
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0: Opa, de volta! E é claro que a gente segue com mais músicas. São as mais pedidas da semana, são as melhores selecionadas aqui pra você. Simbora que tem Corpo e Alma chegando.
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0: Estúdio, meio, agora uma, né? 1:26, boa tarde.
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0: Estúdio FM é número 1 do seu rádio. A mulherada, pilantra e meio, fechando mais um bloco aqui nas mais pedidas da semana. A galera que tá passando, tá todo mundo entrando aqui na combuquinha, né? Combuquinha improvisada do Xande. Aí a gente acolhe a combuca e conta quem leva presente aqui. Daqui a pouquinho, logo mais pertinho das 2, a gente vai fazer o sorteio da pizza, da pizzaria Donatelos, a pizza ninja da cidade. Hoje tem as mais pedidas da semana, depois das mais pedidas da semana, o nosso Deixa Rolar. E hoje tem o Zap Zap 99, onde quem faz a programação musical é você, tá bom? Ó, Zap Zap 99. Hoje vai ter o comando, né? A companhia mais do que agradável do My Brother Mário Júnior, que vai comandar o Zap Zap 99, tá bom? Ó, seguinte. O seguinte, vou pro intervalo e volto já com mais músicas por aqui. 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
0: Estamos de volta e agora tem o som da Aninha Castela, vai ter Ed Brito e Samuel, vai ter o Panda aqui também, afinal de contas essa programação é as mais pedidas da semana. Até o Chapeludo vai cantar Abstinência aqui daqui a pouquinho, meu amigo Evandro Luca.

0: Estúdio FM, a número 1 do seu rádio, Chapeludo, abstinência, não poderia faltar o Chapeludo aqui nas mais pedidas da semana. Chove chuva em Jaraguá do Sul, não é, gente? Estamos vivendo um sábado chuvoso, por isso, né? Tivemos evento cancelado hoje e transferido para amanhã. Qual evento, Alexandre, está falando? Aquele evento lá da Maria Fumaça, da Esquadria. Não, não é Maria Fumaça, é o trem, tá? É Esquadria da Fumaça. É coisa de avião, tá bom? Alterado do dia 20, né? Era pra ser hoje às 15 horas. Foi alterado para amanhã, dia 21, às 11 horas, no Seleto. Esquadria da Fumaça em Guaramirim, um espetáculo no céu, orgulho no chão. Vai ser então amanhã, dia 21, domingo, a partir das 11 horas. Apenas passagens de demonstração da Esquadrilha da Fumaça. Não haverá show, tá bom? Amanhã, ali no campo do Seleto, foi adiado então para amanhã devido ao mau tempo, né? Hoje o tempo não tá legal para eventos ao ar livre, tá bom? Tá dado o recado aqui mais uma vez. Deixa eu mandar um abraço para Fernanda Mor, tá curtindo a gente, né, Fê? Tá curtindo, tá ligado aqui no estúdio. Muito obrigado pela audiência. Boa tarde para você também, Sheila Bruschi. Ó, o boi de mamão! E boi! Já vou botar teu áudio aqui, boi! Na estúdio são 1h44.
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0: Estamos de volta no clima da Estúdio FM. Agora tem Ted Swims, Lose Control. Música boa demais. Obrigado pela sua audiência. Alô, boi, um abraço pra você. Com certeza tá aí, levando a gente de carona no seu BYD. O boi tá usando o Cop Stanley, BYD, e agora começou a jogar Beat Tennis também, não é, boi?

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0: Estúdio FM, a número 1 do seu rádio, Post Melody, cantando com a Hudson Help, fechando muito bem aqui, sucesso internacional também passa na programação da Estúdio FM, fechando as mais pedidas da semana, recebendo uma visita muito ilustre aqui no nosso estúdio, meu querido Edson Yunks, da Olho Fatal. Edson, prazer imenso receber você, um grande parceiro aqui da Estúdio FM, Rádio Difusor, é um cara que gosta muito da área e tá agora, né, com Mega Outlet, 42ª edição, um sucesso, né, muita gente aproveitando, né, o mês passado bateu todos os recordes, todos os dias, né, Edson, tudo bem com você? 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
0: Valeu, grande Edson, querido. Um abraço, daqui a pouquinho a gente volta. Sim! Já deixando rolar aqui na programação número 1 do seu rádio. Estúdios são 2:05.
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0: Estamos de volta e a gente segue agora com o nosso Deixa Rolar. Daqui a pouquinho eu vou contar quem ganha presente aqui, tá bom? Ah, sim, claro.
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0: Deixando rolar as melhores músicas, os grandes sucessos pra você, que é a razão do nosso trabalho. É um prazer estar com você. Continua por aqui seu amigo Alexandre Lisboa, levando música, informação, entretenimento. Bola rolando já na Copa do Mundo 2026, os detalhes. É hoje, agora nesse momento, Holanda enfrentando Suécia. Hoje às 5 horas da tarde vai ter a Alemanha enfrentando Costa do Marfim. E à noite o Equador enfrenta Curaçao pela Copa do Mundo 2026. Ó, a bola tá rolando.

0: Estúdio FM, a número 1 do seu rádio, Cleiton Romário. Opa, cadê eu? Fechando aqui mais um bloco. Que beleza. Tem mais um gol saindo pela Copa do Mundo 2026. A Holanda acaba de ampliar o placar em cima da Suécia. Nesse momento, a Holanda vai vencendo a Suécia por 2-0. Copa do Mundo. E os detalhes aqui na programação da dona do primeiro lugar. E eu não contei quem ganhou o presente. Vamos mexer bem essa combuca aí, produção, pra contar quem ganha presente aqui na programação da estúdio. Ó, quem levou pizza foi o Emerson de Massaranduba, tá ligado na estúdio. Emerson, quando passar por Jaraguá, já vem pegar o seu vale aqui na recepção da estúdio FM. Final do telefone do Emerson é o 9957. Emerson, foi você, garotão! Parabéns! E agora tem mais presentes aqui. Agora valendo um Classic Burger do Brad Burger Delivery, mais um combo do Super Dog do Xuxa com dois dogs duplos, mais duas garrafas de Coca-Cola KS de 290 ml. 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Você quer ganhar esses dois presentes? Vai para uma pessoa só. É só continuar dizendo: Xande, tô ligada na estúdio, nesse sabadão chuvoso. É um prazer ter a sua companhia por aqui. O intervalo é rápido, a gente volta já deixando rolar no clima da estúdio. 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

Estamos de volta no clima da Estúdio FM. Daqui a pouquinho já vou mandando aquele alô especial para você, agradecendo a sua audiência, não é? Agradecendo a sua companhia, que é sempre um presente pra gente. Final de semana abençoado, um sábado lindo, um domingo sensacional. Tem Simone Mendes chegando aqui.

0: Estúdio FM, a número 1 do seu rádio, menos é mais, Simone Mendes e o Pedro Pecado. Que beleza, a galera participando e interagindo com a gente aqui. Uma ótima tarde, muito obrigado pela companhia. Alô, Diego, abração pra você. A Camila do bairro Nova Brasília também tá passando por aqui. Muito obrigado pela audiência. Olha só quem tá passando aqui. Diego, manda esse sorteio pra cá. Tem dois Diegos aqui. Vamos lá, vamos lá. Maria Aparecida.
1: Alexandre, oi. Tô ligada, tô trabalhando, escutando você ali. E quero ganhar esse combo ali. A Maria Aparecida do Amizade. Beijão.
0: Tá concorrendo, boa sorte, um beijo.
1: Boa tarde, tô ligada na estúdio.
0: Aê!
1: Aqui é a Ivani Tchereder e eu quero concorrer a esses prêmios. Boa tarde.
0: Ótima tarde pra você também, muito obrigado pela companhia.
2: Xande, boa tarde, meu amigo, tudo bom?
0: Tudo ótimo.
2: Deus te abençoe, tá?
0: Amém.
2: Você e sua família. Ô, oh, tudo pede para um cafezinho bem quentinho agora lá na estação, né?
0: Ô! Oh.
2: Lá na estação, lá do, da rodoviária, lá da Malve.
0: Bora
2: lá
0: vale.
2: Tomar um café bem gostoso.
0: Rapaz.
2: Beleza, Xande? Deus te abençoe, tá bom?
0: Valeu,
2: amém. Meu irmão.
0: Valeu, Wagner, mais conhecido como Boi. Esse é gente boa até debaixo d'água. Senti até o cheirinho de café aqui, rapaz. Ontem a família estava reunida, torcendo pela seleção brasileira. Gostei da foto da família aqui. Estúdio, são 2h33, grande abraço a quem enviou a foto da família toda pra mim. É Erilei Cunha, a família bonita, grande abraço.
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0: Estamos de volta e a gente segue no clima da Estúdio FM, a número 1 do seu rádio. Que prazer estar com você, que prazer estar na sua companhia. Muito obrigado por fazer da Estúdio FM a número 1 do seu rádio. Agora com o som de Luan Santana, lá é o Foguete, Dona. Boa.

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0: Estúdio FM é número 1 do seu rádio. Que maravilha, até o Edu. Agora deixa, deixando rolar. Daqui a pouquinho tem Mário Júnior com Zap Zap 99. Você acompanhando nossa programação, curtindo, ouvindo o nosso sonzão. Estúdio FM é número 1 do seu rádio. Galera participando aqui. Valendo, valendo, valendo presente. Presente delícia, viu? Ó, é um Classic Burger do Brad Burger Delivery e um combo do Super Dog do Xuxa com dois dogs duplos, mais duas garrafas de Coca-Cola KS de 290 ml. Galera linda passando por aqui. Alô, Laci, tá participando. Um beijo grande pra você. Márcio da Vila Nova, muito obrigado pela audiência, pela companhia. Grande abraço pra Dilcélia da Vila Nova, Jaraguá do Sul, curtindo a gente também. A Júlia Vila Nova, também passando por aqui. Obrigado, Júlia. Beijo grande, uma ótima tarde. Ó, a Poliana também tá passando aqui. Tá na Ilha da Figueira. Alô, Poli. Estúdio, boa tarde. São 2h53.
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0: Estamos de volta! E é claro que a gente segue com mais músicas, mais sucessos pra você que se liga aqui no estúdio. Ah, sim, tem Zé Neto e Cristiano. Resumindo, as mais pedidas da semana.

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0: Estúdio FM, a número 1 do seu rádio, Fred e Fabrício, Traia Véia e o Poder de Mentir, fechando aqui mais um bloco na programação Estúdio FM. Daqui a pouquinho tem Mário Júnior com o Zap Zap 99. Hoje ele tá que nem o... Ó, a vuvuzela aí, ó. Hoje o Mário tá que nem o Regis Porta Nova. Chegou uma hora antes, né? Bacana, hein? Que bacana. Hoje o Mário tá com vontade de trabalhar. Não, na realidade... Mário teve alguns eventos cancelados hoje, um deles foi o da esquadria, como que é o nome lá, Mário? Hã? É, eu falei esquadria da fumaça, já ouviu, né? Esquadria da fumaça é coisa de trem. Não, esquadria da fumaça mesmo, né? É, não tem nada a ver com trem, né, Mário? Mário Júnior, boa tarde!
1: Alexandre!
0: Hoje chegou cedo hoje, rapaz.
1: Hoje foi cancelado o esquadria, na verdade foi repassado pra amanhã.
0: Pra amanhã, isso.
1: É, mas claro que de amanhã não vai ter os eventos, ia ter banda de rock, ia ter eu como DJ, mas como que amanhã eles vão ter mais um evento, nós vamos fazer um evento rapidamente em Guaramirim, vão estar se apresentando para outra cidade. E aí com essa chuva também eu tinha um evento hoje em São Bento, que também foi cancelado devido ao mau tempo que Paraná, tá chovendo bastante lá, tá? Recebi a informação que a banda que ia tocar comigo não vai conseguir sair da cidade pra estar aqui em São Bento pela questão do tempo. Então, foi tudo cancelado hoje. Então,
0: cancelado.
1: O negócio é ficar assistindo a Copa do Mundo em casa.
0: A Copa do Mundo e escutando a Estúdio FM,
1: é,
0: né?
1: É isso aí.
0: Ah, grande Mário Júnior, então, só reforçando o evento da Esquadrilha da Fumaça que aconteceria hoje, né? Às 3 horas, seria agora, né? Às 3, né, Mário? Foi cancelado hoje, mas claro, adiado para amanhã, a partir das 11 horas ali no Campo do Seleto, em Guaramirim, vai ter, né, as passagens de demonstração da esquadrilha, né? Esquadrilha da Fumaça. Tava falando esquadrilha, não é? Esquadrilha é uma coisa... Esquadrilha é quem faz aqueles portão de ferro, aquelas coisas, né? Esquadrilha da Fumaça, aqueles aviões... Aqueles voos, aquela fumaça, aquele desenho no céu. Amanhã, em Guaramirim. Bom, essa foi a deixa aqui, né? Já falei bastante sobre esse evento. Foi cancelado hoje devido ao mau tempo. E eu não sabia que teria Mário Júnior como DJ nesse evento, né? Não terá mais. Vai ser amanhã. Mas daí o Mário não vai estar lá amanhã, né? Não vai estar lá amanhã. Nem a banda de rock. Bom, se o 31 tivesse aqui, ele já teria interfonado. Então vou pro intervalo. Bora! Um abraço pro meu amigo Pastel. Pastel lá do Espetinho do Pastel. Um abraço pra você, pra Ana, pra toda a equipe. 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
4: Estamos de volta no clima da Estúdio FM, a dona do primeiro lugar, agradecendo demais a sua audiência. Dilda Vila Nova tá passando por aqui. Adriana tá lá em Nereu Ramos também ligadinha na gente. Beijo, Adriana. É gente que se liga na gente. Gente, a Holanda tá passando o rodo na Suécia. Agora 3 para a Holanda, 0 para a Suécia. Segunda etapa acontecendo, 49 minutos da segunda etapa, 50 minutos já rolando.

lembro mais. Que música boa, né? Essa música é linda demais. Estúdio FM, a número 1 do seu rádio. Humberto e Ronaldo, Panda, Ícaro e Gilmar, Tudo Que Vai. Que música, hein, bicho? Tá louco. É Capital Inicial, né? Essa música. Sensacional, sensacional. Bom, deixa eu mandar um abraço pro meu mano Jefinho aqui.

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1: 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São 3h36.
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0: Estúdio FM, a número 1 do seu rádio. Que beleza, Danilo e Davi. Apaga, apaga, apaga. Fechando muito bem mais um bloco aqui na programação número 1 do seu rádio. Vou correr pro intervalo. Quero agradecer, claro, a sua audiência, a sua companhia, você que está acompanhando a nossa programação. Muito obrigado por fazer da Estúdio FM a dona do primeiro lugar. Que beleza! E o jogo? E o jogo entre Holanda e Suécia? Como é que tá? 4 para Holanda, 1 para Suécia. Continua na reta final, né? Praticamente já do jogo. 4 para Holanda, 1 para Suécia. Jogo ainda acontecendo nesse momento. Suécia ainda pode diminuir esse placar aí. Agora, ganhar tá meio difícil, não é? Bom, gente, seguinte, vou pro intervalo. Deixa eu só agradecer aqui a galera, botar mais uma participação aqui. Pessoal que tá participando, concorrendo aos presentes aqui do nosso Deixa Rolar.
1: Boa tarde, Alexandre. Tudo certo?
0: Tudo certo.
1: Aqui é o Fabiano Veragó 99. Tamo ligado. Toca uma música aí do Bruno Marrone pra nós aí, pra legal, sabadão, essa chuva aí. Feliz pra minha esposa Denise, pro meus filhos Valentim, Miguel e Alia, pra todo mundo que tá ouvindo. Valeu!
0: Valeu, meu garoto, um abraço. Ó, daqui a pouquinho tem Zap Zap 99 e o queridão Mário Júnior vai atender todas as participações aqui no 98402-7371. Estúdio, ótima tarde, ótimo sábado, são 3:41.
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0: Estamos de volta, daqui a pouquinho eu vou contar quem ganha os combos aqui do nosso Deixa Rolar. E já já tem Mário Júnior comandando mais um Zap Zap 99.

0: Estúdio FM, a número 1 do seu rádio, Ana Castela. Fechando aqui, mais um bloco. Tô colocando todo mundo na cumbuca e volto já com as saideiras. E pra contar quem ganha presente. Estúdio, são 3:51, parece que a Holanda acaba de ampliar o placar em cima da Suécia, gente, agora 5, é isso? 5 para a Holanda, 1 para a Suécia.
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3: Legal, gente, estamos de volta. Esse é meu bloco Saideira. Meu amigo Mário Júnior já tá por aqui para comandar o Zap Zap 99 e com presentinhos para você. Tempo chuvoso, aquela garoazinha, 14 graus aqui no centro de Jaraguá do Sul. Vamos lá então? Isso, agradecer você que participou, que passou por aqui, que brincou com a gente, né? Que interagiu em mais uma programação aqui da Estúdio FM. Muito obrigado de coração. Vamos lá, vamos mexendo bem essa cumbuca aí. Pessoal que participou, que brincou, que interagiu, boa sorte. Vamos lá, quem levou presente aqui foi quem? Foi quem, produção?
4: Boa tarde, Hard. Eu quero concorrer esse combo aí, hein? Meu nome é Manuela.
3: Manuela acaba de levar presente aqui, o Boa Tarde Rádio. Valeu, Manu, levou os combos aqui da nossa programação. Eu, Alexandre, vou ficando por aqui, volto amanhã, deixando rolar a partir da 1 da tarde, depois do Cowboy. Ah, Cowboy! Um abraço pro Souza Filho, nosso Cowboy. E já tem Mário Júnior por aqui. Tchau, gente.

0: Nessa estúdio, Armirão do seu rádio, Dino Fonseca, com Rio Negro, Lanterna dos Afogados, finalizando aqui a sequência, nosso querido Alexandre Lisboa, que vai ficar por aqui hoje, vai torcer pra Costa do Marfim levar. A gente, que na verdade, sobre a Copa do Mundo é o seguinte, né, Alexandre? A gente não, o único que não pode ganhar essa Copa do Mundo é a Alemanha. Se a Alemanha ganhar, ela vira penta. Sabia disso?
1: É sério, velho?
0: É, se ela ganhar, ela vira penta. Então, não pode. Pode ser qualquer uma. Mas qualquer uma que você quiser. Mas menos a Alemanha. É, não. Aí já fizeram 7-1. Já. Fizeram duas vezes. Hoje, Costa do Marfim. Lembrando que Costa do Marfim ganhou da França um amistoso antes da Copa, hein? Que a França hoje, em termos de questão de seleção, é a melhor seleção com os jogadores.
2: Quem é a favorita, Mari, na sua opinião, a levar essa Copa aí?
0: Olha, se não fosse o Brasil, eu gostaria que fosse Portugal. Mas pra mim, o melhor time hoje em campo é França. Entendeu? Porque França tá mais ou menos naquela pegada do Brasil de 2002. Lembra que Brasil 2002, se ficasse 2-3 atacantes fora, tinha reserva, tinha Kaká, tinha Robinho pra entrar, então tava tudo certo. França tá dessa forma aí. Mas vamos ver. Tá esquisita essa Copa do Mundo.

0: estúdio 4 e 4.
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0: 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Vamos ver, né, se a chuva vai parar. Falaram que a chuva vai parar. Tá chuviscandinho ainda, né? Vamos ver se vai parar. Não sei se vai parar hoje. Amanhã é sol, que tudo indica. Vamos ver se a chuva para hoje, né? Hã? Bora começar.
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0: Zap Zap 99 tá no ar, tá com tudo, chegamos. 4 horas 6 minutos a partir de agora para você participar e interagir conosco no Zap Zap 99. Você vai mandar sua mensagem em áudio e vai participar aqui dos sorteios e dos prêmios da Estúdio FM, beleza? Tudo certo? Vamos lá. Valendo cento de salgadinhos da Disque Salgadinhos, combo do Xuxa e de quebra mais um frango, aquela porção, sabe aquela porção de frango? Que é uma delícia, com mais fritas e com dois chopes ainda, aí do Gaúcho Chope Cozinha. Então é você participar a partir de agora, 98402-7371, 98402-7371. A primeira é comigo, tá? E você participa então aí, a sua mensagem em áudio. Lembrando, tem que ser mensagem em áudio. 98402-7371. Começando com Panda, Ícaro e Gilmar, Humberto Ronaldo e a Mariana Fagundes. É o fim de noite.
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1: Pra começar com o pé direito, Zap Zap 99. É, tarde de sabadão, 4 horas 9 minutos. A chuva agora tá chovendo ainda, mas agora tá chuviscando, né? Parece que mais tarde aí, 6, 7 é pra parar totalmente. Vamos ver o que vai acontecer com esse tempo. Pois é, jogos de hoje. Holanda então levou 5-1 em cima da Suécia. Daqui a pouco tem Alemanha e Costa do Marfim. E mais tarde tem Equador e Curaçao. Curaçao que levou 7-1 da Alemanha no primeiro jogo, hein? Fizeram a mesma, né? Lá em 2014, igual aquela do Brasil. Vamos lá que tem participação. 984027371. Banana. Deixa eu ver quem tá por aqui.
2: Mas boa tarde, meu amigo Mário Júnior Trubelo Márcio. Ô Mário, a turma dos Vegan Boys aí. Hoje queria ver a quadrilha da fumaça, não deu. O negócio é ver a fumaça na chaminé do vizinho aí. Né? Pra mim que vai levar essa aí, ó. A Copa é, pra mim, acho que é a Inglaterra. Valeu, tamo na escuta. Se tiver prêmio, bota o sorteio, amigão. Um abraço, valeu, tchau.
1: Valeu, Leomar! Tô aguardando sua mensagem em áudio 98402-7371. Bom, concorrendo a prêmios.

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2: Pediu, a gente toca pra você. 4:14. Alexandre dançou no passinho aqui, o Venga Boys. O xalalalala. Eita, coisa boa. Sabadão, 20 de junho. Temperatura aqui tá marcando nesse exato momento. Temperatura aqui é 14 graus. 14 graus em Jaraguá. Chuviscandinho ainda, tá? Bem fininho, bem pouquinha coisa. Vamos ver se vai limpar o tempo, se daqui a pouco volta a chover. 984027371, mensagem em áudio. Você vai estar participando, são 3 prêmios pro ouvinte. Um frango com fritas, aquela porção de frango caprichada, com fritas e 2 chopes do Gaúcho. Combo do Xuxa e mais um centro de salgadinhos da Disque Salgadinhos. São 3 prêmios pro ouvinte só. Você manda sua mensagem em áudio no nosso zap, pede sua música, o que você quiser. Você que manda aqui na programação do Estúdio FM. Estúdio 4:15.
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3: Saudações futebolísticas. Copa do Mundo. A FIFA alterou o protocolo do hino nacional na entrada das seleções em campo durante esta Copa do Mundo. A mudança ocorre após uma reclamação do técnico Thomas Tuchel, da Inglaterra, que não conseguia ver seus próprios jogadores devido à posição dos fotógrafos durante o hino. O pedido do treinador veio à tona após a vitória da Inglaterra por 3-2 na última quarta-feira. Tuchel solicitou à FIFA que tomasse providências, afirmando: ó, tô implorando à FIFA que mude a posição dos fotógrafos durante o hino nacional, porque eu não consegui ver meu time durante a execução do hino. Então, diante da manifestação, a FIFA fez 2 modificações. A posição dos fotógrafos será mais ao centro do campo. E a segunda alteração, os próprios treinadores das seleções terão a possibilidade de se posicionar ao lado dos seus atletas, garantindo uma melhor visão do elenco durante o hino nacional. A FIFA antes irredutível, agora um pouco mais maleável. Eu sou o Regis Portanova e a gente se encontra numa próxima.
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2: Por aqui seguimos na audiência 99.1 som da Estúdio FM. Nessa tarde de sabadão, 4:18, vamos até as 8, hein? Com o nosso Zap Zap 99. Bora. Vamos lá saber o que tá passando pra essa turma aí. Boa tarde. Oi.
7: Boa tarde, Estúdio FM. Ressaca hoje tá braba, mas estamos aqui, firme e forte, tomando uma. Coloca a gente no sorteio aí.
2: Tá
7: dia,
2: certo.
7: São Luiz.
2: Valeu, minha queridona, tá participando por aqui. Oi.
8: Boa tarde, Mário Júnior, aqui boa é tarde. Camila.
2: Oi, Camila.
8: Coloca nesse sorteio, por favor. Um ótimo sábado, um ótimo final de semana pra todos.
2: Tá no sorteio, viu? Pra você também, um ótimo sabadão.
9: Boa tarde, Mário Júnior.
2: Boa
9: Quero
2: tarde.
9: Muito participar desse sorteio do Centro de Salgadinhos. Beijos, Laci da Vila Lente, na boa. Melhor rádio.
2: Obrigado, Laci. Beijão pra você.
10: Boa tarde, Mário Júnior. Aqui é o Paulo de Guaramirim.
2: Fala, Paulo.
10: Toca pra nós aí um bom perdedor do Bruno Marrone. Ofereço pra minha mãe, que tô passando uma tarde com ela aqui. Maravilhosa. Abraço a todos.
2: Valeu, meu irmão!

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2: Tocou. Olá, com o Zap Zap 99. Mensagem áudio chegando, pessoal participando. Tá faltando você aqui no 98402-7371, tá? São três prêmios pro ouvinte. É o Centro de Salgadinhos, da Disque Salgadinhos, Combo do Xuxa e um frango com fritas e dois chopes do Gaúcho. Opa, quem tá por aqui?
3: Boa tarde, aqui é Maurício de Guaramirim. Coloca meu nome aí pro sorteio aí. Podia matar a saudade, hein? Manda o Michael Jackson pra nós, né?
2: Opa, claro. Vamos nessa, Michael Jackson Thriller.

0: até às 8 horas da noite. Hora certa na estúdio. Oh, oh, oh, oh. Sabadão, 20 de junho, 4h29.
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0: Opa, por aqui, ZYD 741-99.1 Estúdio, Jaraguá do Sul, Santa Catarina.
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0: Sou eu, tô por aqui, nesse sabadão, 4h32, 14 graus e a temperatura nesse exato momento. Vamos participar, vamos interagir. Tem mensagem em áudio por aqui. Oi!
10: Boa tarde, Letícia do São Luís.
0: Oi, Letícia.
10: Estamos indo agora na festa junina da família. Toca pra gente, pra dançar Vaneira da Alma Serrana.
0: Bora, Letícia! Abraço pra você e toda a sua família. Curtindo aqui a programação da estúdio, concorrendo aos prêmios também, hein? Aqui você pede, a gente toca. Zap Zap 99 no clima de sabadão.
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0: 19, 4h35, mensagem áudio chegando. Vamos lá que tem mais, a gente não para aqui.
1: Boa tarde, Mário Júnior.
0: Boa tarde.
1: É o Carlos de Schroeder. Bota aí no sorteio.
0: Tá no sorteio, meu querido.
2: Boa tarde, quero participar. Quero ouvir a música Quase Todo Dia, Zé Neto Cristiano, de Uncélia da Vila Nova.
0: Zé Neto e Cristiano, aumenta o volume.

0: só faz barulho aí! Detador!
1: Toca pra mim!
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1: Bora! Zap Zap 99! Zap Zap 99, 4:39. Na programação da Estúdio, vamos lá, que tem mensagem em áudio chegando por aqui, a programação não para. Mais recado em áudio. Oi!
3: Boa tarde, com essa chuvinha que dá vontade de ficar na cama, mas eu não vou, tô indo dar uma corridinha. Aqui é a Beatriz.
1: Fala, Bea!
3: Do bairro João Pessoa. Me coloca no sorteio, se possível, toca Cássia L. Ainda sou uma garotinha. Malandragem.
1: Tá certo, vamos de malandragem então, Cássia L pra matar saudades, aqui no Som do Estúdio 4:39, ótima tarde pra você, chuvinha é uma trégua, né? Esperamos que fique assim, porque amanhã é tempo bom aqui na nossa região.

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1: 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Olha! Tempo, deu aquela calmada mesmo. 4h43 aqui no Sola Estúdio. Até as 8 horas da noite, nosso Zap Zap 99. Daqui a pouco tem Alemanha e Costa do Marfim. Será que vem mais uma goleada da Alemanha? Sabe que a Alemanha é a única seleção que pode ficar penta, né? E é claro que os brasileiros não querem que a Alemanha leve. Vamos torcer pelo Brasil, né? O negócio é torcer, o Brasil tá aí, vamos torcer pelo Brasil. Depois a gente vê, verifica o que que acontece. 984027371, lembrando, tem que mandar sua mensagem em áudio, valendo o cento de salgadinhos, da Disque Salgadinhos, combo do Xuxa, e também mais um frango, uma porção de frango com fritas e dois chopes do Gaúcho. São três prêmios por ouvinte só, hein? 984027371, mas tem que ser mensagem em áudio, então capricha aí! Hora certa! Ô, estúdio 4h44!
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0: 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Oi!
1: Buenas, Chiru. Tá com uma música do Gino Geno pra nós curtir aí. Me coloca no
0: claro.
1: Sorteio desse combo com Milança aí. É o Rodrigo do Estrada Nova.
0: Valeu, Rodrigo!
2: Que coisa linda!
0: Gino Geno, eita!

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1: 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Zap Zap 99, 4:51. Oi.
2: Oi, boa tarde. Aqui é Ivanir do Tifa Martins. Oi, preparando Ivani. Já sobremesa para o almoço de amanhã.
1: Olha só.
2: Curtindo a Estúdio Mais. Me coloca no sorteio aí, tá bom? Obrigada.
1: De nada, participando por aqui.
3: Oi, Mário. Tudo bem com você?
1: Tudo bem.
3: Toca pra mim aí, Guilherme Binuto com o Juan Santana, 467. Beijão, Vanida Figueira.
1: Valeu, Vânia, beijão.

0: toca pra mim.
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0: Bora.
2: Zap Zap 99. Zap Zap 99, 4:55, 5:05 já. É, o pessoal da Alemanha já tá cantando o hino nacional. Daqui a pouco tem Alemanha e Costa do Marfim. Estamos acompanhando por aqui. Vamos lá que tem recado, mensagem, áudio aqui. Oi.
3: Boa tarde, Mário Júnior. Márcio aqui do Vila Nova.
2: Fala, Márcio.
3: Queria de ouvir a música Calcinha de Renda, Panda e Gustavo Lima.
2: Ah, tá.
3: Pra participar aí do sorteio.
2: Calcinha de Renda, Panda e Gustavo Lima aqui na programação do estúdio. Aumenta o volume.

0: 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Zap Zap 99458. Até as 8 horas da noite é o Zap Zap 99. Imperdível. Você participando, interagindo no 98402-7371. Lembrando, mensagem áudio e concorrendo aos prêmios do Zap. Vamos dar aquela girada. Um intervalo rápido. Gente, ó. 2 minutos e meio e eu volto já. Volto já rapidinho. Hora certa no estúdio. Agora 4h59.
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2: Saudações futebolísticas. Copa do Mundo. A FIFA alterou o protocolo do hino nacional na entrada das seleções em campo durante esta Copa do Mundo. A mudança ocorre após uma reclamação do técnico Thomas Tuchel, da Inglaterra, que não conseguia ver seus próprios jogadores devido à posição dos fotógrafos durante o hino. O pedido do treinador veio à tona após a vitória da Inglaterra por 3-2 na última quarta-feira. Tuchel solicitou à FIFA que tomasse providências, afirmando: ó, tô implorando à FIFA que mude a posição dos fotógrafos durante o hino nacional, porque eu não consegui ver meu time durante a execução do hino. Então, diante da manifestação, a FIFA fez duas modificações. A posição dos fotógrafos será mais ao centro do campo. E a segunda alteração, os próprios treinadores das seleções terão a possibilidade de se posicionar ao lado dos seus atletas, garantindo uma melhor visão do elenco durante o hino nacional. A FIFA antes irredutível, agora um pouco mais maleável. Eu sou o Regis Portanova e a gente se encontra numa próxima.
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0: Vamos lá, já começou. Alemanha e Costa do Marfim. E Costa do Marfim já tá na área. Nos 40 segundos aí do primeiro tempo. Maravilha. Vamos nessa, tem Zap Zap, continua por aqui. 5 e 1. Vamos lá para sua mensagem áudio, o pessoal caprichando, mandando ver por aqui. Opa!
6: Boa tarde, estúdio. Aqui é o Cris.
0: Fala, Cris.
6: Tô com o Eduardo Costa, me apaixonei.
0: Claro!
6: Curtiu o sabadão. Valeu, bom final de semana, abraço.
0: É o Zap Zap.
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1: Bora pro Zap Zap 99, 5:05. Vamos lá, quem tá passando por aqui participando, oi.
2: Boa tarde, estúdio.
1: Boa tarde.
2: A música que a gente quer pedir é Amor, I Love You, da Marisa Monte. Um abraço. Tchau.
1: Tchau pra vocês. Que figurinha, né?

tinha suspirado. Tinha beijado o papel devotamente. Era a primeira vez que lhe escreviam aquelas sentimentalidades. E o seu orgulho dilatava-se ao calor amoroso que saía delas. Como um corpo ressequido que se estira num banho tépido. Sentia um acréscimo de estima por si mesma. E parecia-lhe que entrava enfim numa existência superiormente interessante. Onde cada hora tinha o seu encanto diferente. Cada passo conduzia um êxtase. E a alma se

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2: Tocou. Pediu, a gente toca, hein? Lembrando, mande sua mensagem em áudio no 984027371 para concorrer aos prêmios aqui do Zap. Quem tá por aqui?
3: Boa tarde, Mari Júnior.
2: Boa tarde.
3: Aqui é Tatiana de Xereda.
2: Oi, Tati.
3: Voltando de Barra do Sul, uma chuvinha aí ouvindo a melhor. Toca qualquer uma de Guilherme Benuto.
2: Vamos lá, Guilherme Benuto, 5 e 9.

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2: Zap Zap 99, 5 e 12. Tem mais uma participação chegando em áudio aqui pra gente. Opa!
3: Boa tarde, meus amigos. Tudo tarde. Estamos aqui fazendo umas corridinhas e ligado na estúdio. Toca pra nós aí, Chirume Soneiro, DJ Toledo.

0: Mas tá legal.
1: Toca pra mim. Bora. Zap Zap 99.
2: Zap Zap 99. Chiro Missioneiro, rap do Guasca. Na programação da estúdio, vai mandando seu recado aí, 984027371. Sua mensagem em áudio, você vai estar concorrendo a 3 prêmios: o centro de salgadinhos, a Disque Salgadinhos, combo do Xuxa e aquela porção de frango deliciosa com fritas e 2 chopes do Gaúcho. São os 3 prêmios pro ouvinte, hein? Pro ouvinte só. Então, ó, 984027371, capricha aí. 1 minuto e 40, eu volto já, rapidinho. Estúdio agora 5:17.
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2: 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Por aqui seguimos 5:18 na programação Estúdio FM 99.1. Mais participações chegando, hein? É no 984027371, nosso Zap Zap 99. Vamos lá, que tem participação chegando por aqui. Oi.
7: Fala, Mário Júnior, boa tarde. Tudo certo?
2: Tudo certo.
7: Toca uma aí do grupo Tradição pra nós aí. Tranquilo, um ótimo final de semana aí. Abraço, Adriano de Guaramirim.

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1: Zap Zap 99 5 e 21, na programação da Estúdio FM. Você participando, interagindo conosco aqui no 98402-7371, 5h22, viu? 5h22. E a galera participando aí. Tô vendo agora aqui. Ah, o lance era pra ter sido o gol da Alemanha? Eu acho que não foi. Foi impedimento? Foi impedimento, pelo jeito aí, né? Impedimento, é. A Alemanha tinha feito um gol de cabeça, mas impedido. Oi!
2: Boa tarde, ótimo final de semana. Bota uma música da Ana Castela, abraços Beatriz de Vila Lenze, me coloca no sorteio.
1: Alô Beatriz, participando aqui conosco, Ana Castela, nosso quadro.

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3: Tocou. Pediu, a gente toca pra você. 5:25. Tem mais recado em áudio. 984027371. Quem tá por aqui? Opa!
4: Boa tarde, Mário Júnior. Aqui é o Edgar do Estrada Nova.
3: Fala, Edgar.
4: Se puder tocar Rick Renner. Uma deusa, uma louca, uma feiticeira, e oferecer pra minha esposa Maria, valeu, é nóis, sábado com chuva na estúdio.
3: Ela é demais, Rick Renner, na programação no estúdio, peça a música em 984027371. São três prêmios pro ouvinte só, hein, pra você concorrer aqui, 5:26.

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Acompanhando aqui, Alemanha e Costa do Marfim, 0-0 nos 29 minutos do primeiro tempo. Muito bem, vou pro intervalo comercial, eu volto já trazendo para você mais mensagem áudio, pessoal participando e concorrendo aqui aos prêmios na programação 99.1.

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1: Se ligando por aqui no Sono Estúdio FM 99.1, sabadão, sabadão. Olha aí, ó, gol da Costa do Marfim, rapaz. 1-0 pra Costa do Marfim. Pra tu ver, ó, a Alemanha colocou 7-1, né, em cima do Coração. E hoje o Costa do Marfim tá levando. Que loucura, hein, que é isso? Vai saber. Claro, só tá no começo ainda. Só tá no começo. Mas tá aí. Daqui a pouco, logo mais, daí tem Equador e Curaçao, né? Vamos lá pro pessoal que tá participando por aqui, pedindo sua música. Oi!
2: Boa tarde, Mário Júnior. Tamo ligadinho aí também, curtindo essa rádio top aí. Toca uma aí do Venga Boys.
1: Claro!
2: Pra nós aí. Edgar aqui de Xereda.
1: Bora de Venga Boys então, 5h32. 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
1: Estúdio FM. 5:35 na programação Estúdio FM. É o Zap Zap 99. Se você ainda não mandou sua mensagem, mande sua mensagem, você vai estar concorrendo a 3 prêmios. É um cento de salgadinhos da Disque Salgadinhos, mais um combo do Xuxa com 2 dogs catupiry, 2 garrafas de Coca-Cola KS e mais uma porção de frango com fritas e 2 chopps. Isso, esses 3 prêmios é para um ouvinte só, para concorrer. Mas para concorrer, você tem que mandar sua mensagem em áudio e pedir sua música aqui no 98402-7371. 98402-7371, tá certo? Já pega o seu telefone, manda o WhatsApp, concorre aqui aos prêmios na programação da Estúdio FM do Zap Zap 99. Vamos lá, tem gente aqui. Oi!
2: Boa tarde, é Ilza.
1: Oi, Ilza!
2: Toca Pérez com Ana Castelo, simplesmente acontece.
1: Claro!
2: Bota nesse sorteio.
1: Tá no sorteio, beijo pra você!

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2: Zap Zap 99 98402 7371. Oi.
3: Boa tarde, mais Júnior, tudo certo? Opa. Adriano aqui da Vila Lense. Toca uma aí da Tia Garotos pra nós aí. Um abraço, bom final de semana.
2: Valeu, Adriano, um abraço.
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2: É, anoitecendo já aqui pela nossa região, 5h42. Uma ótima tarde de sábado. E a gente continua aqui com o Zap Zap 99. Você fazendo o seu pedido, tá certo? Mas vou fazer o seguinte: vou pro intervalo comercial, rapidinho, tá? É um minuto e meio, eu volto já trazendo muito mais. Hora certa na estúdio, 5h42.
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2: Seguimos. Rapidinho, hein? 5h44, aqui no som da Estúdio FM, nessa tarde de sabadão. Vamos lá, que tem mais mensagens em áudio chegando. A sua participação pedindo sua música por mensagem, tem que ser mensagem em áudio, tá? Vamos lá, 5h44.
9: Boa tarde, Mário.
2: Boa tarde.
9: Pode tocar a música Um Anjo na Balada, com São Francisco.
2: Claro.
9: Quero participar do sorteio. Marlene, do bairro Santa Luzia, sempre ligada.
2: Valeu. Laços.

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1: Zap Zap 99, 5:47. Essa tarde maravilhosa, um lindo pôr do sol aqui, que mandaram até um videozinho. Tá lindo, né? Lindo, lindo, lindo. Quem imaginava, hein? Quem imaginava essa chuva toda aí? Vamos lá, tem recado, tem mensagem em áudio, 5:47.
2: De estúdio, aqui é Ivani Schroeder. Toca a música P do Pecado, ou se não, Eu Te Seguro. Valeu!
1: Valeu, valeu, valeu!
2: Quero participar do sorteio.
1: Participando!

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3: 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Ótima tarde. Faltando 9 para as 6. É o nosso Zap Zap 99 por aqui. Vamos lá, que tem mensagem áudio chegando. Participação no 984027371. São 3 prêmios para você concorrer a 3 prêmios aqui, ó. Um centro de salgadinhos da Disque Salgadinhos, combo do Xuxa e mais um frango com fritas e 2 chopes do Gaúcho. 984027371. Lembrando, tem que ser mensagem em áudio. Então você manda sua mensagem em áudio, pede sua música e concorre aos prêmios, tá? Oi, deixa eu ver quem tá por aqui.
4: Oi, Mário Júnior.
3: Oi.
4: Queria escutar Gustavo Lima, Noite.
3: À noite.
4: Que quer participar do sorteio, né?
3: Valeu. Nosso ouvinte aqui é a Maria. Oi, Maria. Alô, Maria Edgar. Abraço pra vocês aí. Curtindo a programação.

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1: Boa tarde, Mário Júnior.
0: Oi.
1: Você poderia botar a música Mary on Cross pra mim? É o Isaac aqui do Raul. Me bota esse sorteio
0: Ghost, aí. Mary on Cross, na programação 99.1.

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2: 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Lembrando, gente, tem que mandar sua mensagem em áudio, tá? É, hoje, como é o Zap Zap, a gente só aceita mensagem em áudio. Então, pra você de repente vai escrever sua mensagem, não esqueça. Mande sua mensagem em áudio, capriche na mensagem, peça a música e vai estar concorrendo também aqui aos prêmios, tá? São três prêmios. É um centro de salgadinhos da Disque Salgadinhos, mais o combo do Xuxa e ainda de quebra ainda mais um frango, uma porção de frango com fritas e dois chopes do Gaúcho. Para você que está participando aqui no 98402-7371, 98402-7371, intervalo e eu volto já, rapidinho. Agora é boa noite, pontualmente 6 horas. 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Você que está assistindo também, acompanhando a estúdio e ao mesmo tempo acompanhando o jogo também. Tá rolando Alemanha e Costa do Marfim. Estão aí, né? É, no intervalo, Costa do Marfim tá levando de 1 a 0. O segundo tempo. 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
2: Opa, por aqui, no som do estúdio, tem um vento. Tá rolando um ventinho aqui no centro de Jaraguá do Sul. É, vai dar mais uma esfriada aí, né? Nós estávamos antes com 14 graus. Temperatura deu uma baixadinha, 13 graus agora é a temperatura aqui na nossa região. Vamos lá, que tem participação por aqui, 6 horas, 2 minutos.
5: Fala, meu brother Mário, tudo susto, moço, suave a nave?
2: Opa, certeza.
5: Fala pra nós aí, tropa da elite. Ofereço pra toda a tigrada vigilante, que hoje é o dia dos fodões, dos machão. Beleza? Forte abraço, é o Fagundes.
2: Parabéns, bom. Valeu, Fagundes.

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1: WhatsApp 99 continua por aqui com a sua mensagem em áudio no 984027371. Vamos lá, que tem mais participações chegando. Opa!
2: Boa tarde. Toca aí pra mim aí, bota aí, que olha, o motorista de aplicativo aí, tá direto na rodagem escutando vocês aí. Manda esse pra mim, Cássio, motorista de aplicativo.
1: Fala, Cássio!
2: A música Retrovisor aí.
1: Bora de Retrovisor, Gustavo Lima!
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3: Zap 99. 6:09. Vamos lá que tem mais participações chegando por aqui. Participação não para. Lembrando, gente, tem que mandar mensagem em áudio, tá? Então você pega o seu celular aí, 984027371. Vou aceitar apenas mensagem em áudio. Você manda sua mensagem em áudio, pede sua música, manda alô pra quem você quiser. Tá certo? Vamos lá que tem mensagem, mais uma mensagem em áudio
4: boa
3: aqui.
4: Boa noite, Edilson aqui. Manda um beijo pra minha filha linda, minha princesa Heloísa Tomão.
3: Ó.
4: E toca Nomad do Iron Maiden.
3: Agora se sim.
4: Aumenta aí. Um abraço a todos.
3: Valeu, meu irmão. Ele pediu, a gente toca aqui. Não tem.

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2: Zap Zap 99. 6 horas 14 minutos. Já está aí, ó, Costa do Marfim. É, colocou uma pressão. Quase foi gol do Costa, da Costa do Marfim agora. Mais um gol em cima da Alemanha. Vou pro intervalo e volto já com mais participações por aqui. Hora certa no estúdio. Agora 6h15.
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0: 6h16 e a sua participação aqui no nosso Zap Zap 99 no 984027371. Vamos lá dar uma boa noite aqui para nosso ouvinte.
1: Boa noite, estúdio.
0: Boa noite.
1: Quero dedicar uma música para minha filha, que ela fez aniversário quinta-feira, Thaísa.
0: Certo.
1: Desejar para ela toda a felicidade do mundo. E eu quero pedir a música Crazy Train.
0: Tá certo. A única que a Crazy Train foi de Oz Osborne na programação do estúdio que eu encontrei aqui. Nós vamos curtir então. Não sei se é essa, mas. Vamos nessa.

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1: Zap Zap 99, 6:21. Nosso Zap Zap 99 aqui com tu. Já tem mais. Não para a movimentação aqui no nosso WhatsApp da estúdio, hein?
2: Boa tarde, boa tarde. Aqui é o Nilton Miranda, do Jaraguá 84.
1: Fala, Nilton.
2: Toca uma música pra nós aí, é do Christian Ralph. Pode ser qualquer uma do Christian Ralph.
1: Maravilha.
2: E coloca meu nome no sorteio aí pra me ganhar. Fiz aniversário ontem, quem sabe nós já comemoramos com esse...
1: Verdade.
2: Com esse centro de salgadinho aí.
1: Valeu, Nilton, participando por aqui. Nova York, Christian Ralph na programação da estúdio.

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0: 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Vamos lá que tem mais uma mensagem áudio chegando por aqui. Oi.
3: Oi, Mário. Boa tarde. Quero que toque a música Olha Onde Eu Tô, da Ana Castela. E também quero que mande esse prêmio pra mim, tá bom? Tamo ligadinho na Estúdio FM.
0: Cruza os dedos aí, quem sabe tu leva. Hã? Vamos de Ana Castela? Você

0: live. A programação Estúdio FM. É o nosso zap zap até as 8 horas da noite. Vou pro intervalo rapidamente, tá bom? Rapidinho. É 1 minuto e 20 e eu volto já trazendo para você o nosso zap zap com mais participações, hein? Lembrando, tem que mandar sua mensagem em áudio, então capricha aí. Para concorrer aos prêmios. Hora certa na estúdio. Uou! 6h29.
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0: gol da Alemanha. 1-1, a Alemanha empata com a Costa do Marfim. Tem participação, 6h31. Opa!
1: Boa noite, galera da estúdio. Aqui o Rafael de Nereu Ramos.
0: Fala, Rafa.
1: Toca a música Estrelinha aí e me põe esse sorteio aí. Abraço aí.
0: Abraço!

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1: Bora pro Zap Zap 99, 6:35. Você não mandou sua mensagem ainda? Ó, você que tá ouvindo a programação da Estúdio, quer pedir sua música, lembrando, tem que ser mensagem em áudio no 984027371. Tá valendo 100 de salgadinhos da Disque Salgadinhos, o combo do Xuxa e mais um frango com fritas e dois chopes do Gaúcho. São esses três prêmios para um ouvinte só. Você tem que mandar aí mensagem, 984027371, tá? Oi.
2: Alô, boa noite. Aqui é a Rafaela, da Ilha da Figueira.
1: Oi, Rafaela.
2: Você tá escutando o Geninho, peão todo tatuado. Ofereço para minha mãe Silvia e Cláudio.
1: Certo.
2: Da Barra. E pro meu esposo, Osair. E um bom final de semana a todos.
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2: É o nosso Zap Zap 99. Mande sua mensagem aí no 984027371. Vamos lá, tem mensagem chegando por aqui. Oi!
3: Boa noite, tudo certo?
2: Como é que tá? Boa noite, tudo certo. Fala, Gilmar.
3: Gilmar do Indaial. Queria escutar a música de Corpo e Alma. Cachaqueira.
2: Cachaqueira! Vamos nessa!
3: Tamo aí na luta. Graças a Deus. Valeu, um abraço. Tudo de bom pra vocês.
2: Valeu, Gilmar. 6:38 no Sonda Estúdio.

0: 99 continua, vamos lá. Tem mais gente participando por aqui. Deixa eu ver. Opa, boa noite.
1: Rádio, aqui é a Manu de novo. Coloca aí pra mim, Tijolão de Jorge Matheus. Quero concorrer nesse sorteio.
0: Concorrendo?
2: Para de postar as coisas pra me convencer que você tá bem, viu?

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0: 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Bora pro Zap Zap 99. Tem mais participação por aqui.
2: Mário, boa noite. Tamo ligadinho na estúdio. Viemos na casa da minha amiga Tere. Manda aí pra nós uma do Luigi Mandini. Bora. Pra lembrar a Shopping Clube. Manda aí pra nós, Mário Júnior. Ligadinho.
0: Valeu, Lucilene. Vamos de Luigi Mandini.

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1: É o Zap Zap 99 até as 8 horas da noite, faltando 10 para as 7. Continua aí, tá quase nos finalmente do jogo de Alemanha e Costa do Marfim. Empate, né? Alemanha que a primeira partida ganhou de 7-1 contra Curaçao. Tá empatando por enquanto com Costa do Marfim. Vou fazer o seguinte, vou pro intervalo comercial rapidamente. Eu volto já trazendo mais participações. Se você ainda não participou, gente, participe, ainda há tempo ainda. 984027371, tá valendo o centro de salgadinhos da Disque Salgadinhos, o combo do Xuxa e mais o frango com fritas e dois chopes do Gaúcho. São três prêmios para um ouvinte só. E daqui a pouco eu vou trazer o sorteio, viu? Não daqui a pouco, mas ali pelas 7h30 da noite, 7h40, eu vou estar trazendo o prêmio, o sorteio dos prêmios. Então participe, lembrando, tem que mandar mensagem em áudio, tá? 984027371. Estúdio FM. Faltando 10 para as 7.
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1: Vamos lá, retornando por aqui. Temos ainda mais uma hora de programação do nosso Zap Zap e a sua participação aqui com sua mensagem em áudio, tá? 6h53. Tá nos finalmente aí de Alemanha e Costa do Marfim. Quase acabando. Faltando 6 minutos para acabar o jogo. Temos acréscimos, vamos ver, né? O que acontece. Vamos lá, tem mensagem áudio chegando. Oi!
7: Boa noite, galerinha do estúdio. Aqui é a Dani do Chernievski. Toca a música do Panda, Eu Te Seguro. E quero participar do sorteio.
1: Bora de Panda!

0: Confirme.
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2: Zap Zap 99, 6:56 aqui na programação da Estúdio FM. Você que tá participando, não participou ainda? Então, aí, ó, 98402-7371, 98402-7371. Mário, dá tempo ainda de participar? Dá sim, sabe por quê? Porque eu vou trazer o sorteio lá pelas 7h30, 7h40. Então você tem ainda mais meia hora, 40 minutos para participar aqui da programação. Mandar sua mensagem, lembrando, tem que ser mensagem em áudio, tá? Mande sua mensagem em áudio no 98402-7371. Além de você participar, você vai estar concorrendo a 3 prêmios. Serão 3 prêmios para um ouvinte só, tá? Vai ser um centro de salgadinhos da Disque Salgadinhos, um combo do Xuxa e mais uma porção de frango com fritas e 2 chopes do Gaúcho Chopp Cozinha. São esses 3 prêmios para um ouvinte só. Então participe aí, 98402-7371. Foi gol? Gol da Alemanha! Gol da Alemanha aqui, gente, nos acréscimos. Falta o que aí? Falta 1 minuto e meio para acabar o jogo. E a Alemanha vira para 2-1 em cima da Costa do Marfim, minha gente. É, hoje tem Curaçao e Equador ainda mais tarde. Até deixa eu buscar aqui. É isso? É. Daqui a pouco, às 9 da noite, tem Equador e Curaçao. Pra você acompanhar. E amanhã também, amanhã tem mais 4 jogos ainda. A paz do céu, estão vendo ainda, mas ali tá tudo certo. 2-1 em cima da Costa do Marfim. Vou te contar, hein? A gente só não pode deixar a Alemanha ganhar essa, porque a Alemanha, se ela ganhar, ela vai ser ela que pode ser a única pentacampeão aí da Copa nesse momento, né? A Alemanha não pode ganhar, senão não pode ganhar essa Copa. É, mas tá aí, são muitas. É, Inglaterra, campanha boa, Noruega, França, Espanha, Alemanha, Portugal. Tem muitas seleções aí, top demais, né? E, pois é, o pessoal dos finalmente, o pessoal da Costa do Marfim ali, arrasado com esse gol nos acréscimos de Alemanha em cima da Costa do Marfim. Brincadeira. Tá quase nos finalmente aí, né? Quase nos finalmente. Eu só tô vendo aí se tem a questão. É. Gente, lembrando então, participe, mande sua mensagem em áudio no 98402-7371. 98402-7371 para você participar aqui. Deixa eu ver quem tá por aqui participando. Vamos lá, soltar a mensagem em áudio.
3: Boa noite, Mário Júnior. Tudo bem? Aqui é o André da Veiga, do Lido Figueira. Eu coloco no sorteio e vamos escutar aí aquela música do DJ Rossi, Emotion, para recordar. André da Veiga, aqui da Figueira, aquele abraço, valeu.
2: Forte abraço pra você, André da Veiga, pessoal da Figueira, toda a região curtindo, né? Toda a região, pessoal também do litoral catarinense aqui, no 98402, que já mandaram mensagem, né? Maravilha, obrigado mesmo, obrigado pela audiência, pela sintonia, você conectado, você ligado aqui no 9840, mandando sua mensagem, ligado aqui nos 99.1. Pois é, acabou o jogo, hein? Terminou o jogo, encerrou o jogo de Alemanha e Costa do Marfim. Vamos de música então. Já enrolei demais aqui, né?

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2: Estúdio número 1 do seu rádio, 7:03. Vamos lá, que tem mais mensagem em áudio chegando.
3: Oi, boa noite. Eu sou a Lúcia do Costa e Silva.
2: Oi, Lúcia.
3: Eu queria participar do sorteio. E eu queria escutar uma música do Barreirito. Pode ser qualquer uma.
2: Tá bom.
3: Ele tem umas músicas maravilhosas. Pena que já partiu, né?
2: Deixa eu mandar um abraço pro meu querido Rodrigo. Rodrigo. Na verdade, que talvez o pessoal entendeu errado. É que eu falei que se a Alemanha ganhar, a seleção vai ser a única pentacampeão. Mas a gente sabe que o Brasil já é pentacampeão. Então a gente sabe que depois do Brasil, a única que tem chance de ser penta, que vai ser, se for levar, é a Alemanha, né? Então, só corrigindo. Mas obrigado, viu? Nosso querido Rodrigo dando um toque pra mim aqui. É que nem certo o pessoal que talvez interpretou. Pô, mas o Brasil já é penta. A gente sabe que o Brasil é penta. Se ele levar, é hexa, né? Mas é a única seleção que pode ser penta, né? A gente tem que torcer aí. Pois é, terminou. 2-1. Daqui a pouco tem jogo de Equador e Curaçao, às 9:00 PM. Vamos lá, então, pro Barreirito. A nossa ouvinte, a Lúcia, lá do Costa e Silva, de Joinville, pediu. Vamos tocar um Barreirito pra ela.

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2: Oba, Zap Zap 99 por aqui, vamos lá. Galera participando, interagindo conosco. Oi.
3: Oi, Mário.
2: Oi.
3: Aqui é a Jane do Riocero.
2: Oi, Jane.
3: Manda a música Filho, do Antônio e Gabriel, pra mim.
2: Claro.
3: Beijo, manda pra mim esses prêmios.
4: Essa música eu dedico a você, meu filho.
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3: Eba, Zap Zap 99, 7 horas, 11 minutos. Vamos lá, que o recado não para de chegar por aqui. Oi, ó, tem recado.
4: Boa noite, Mário Júnior, sou a Carmelice, moro no Tifa Martins.
3: Oi, Carmelice.
4: É, gostaria de ouvir um flashback com a Cindy Lauper. E me coloca nesse sorteio aí, tá bom? Que tá você bom. Tem um final de sábado abençoado e um ótimo domingo.
3: Vamos um de Cindy Lauper, abraço pra você, Carmelice. 7 horas, 11 minutos.

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2: 716 é o Zap Zap 99 dando continuidade por aqui. Dá tempo de você participar. Se você quer participar ainda dos prêmios, tem que mandar sua mensagem em áudio no 984027371, tá certo? E já aproveita, quer pedir uma música, já pede que a gente solta pra você. São três prêmios, tá? É um centro de salgadinhos, da Disse Salgadinhos, o combo do Xuxa e mais uma porção de frango com fritas e dois chopes. Dá tempo de participar, porque já já, daqui uns 10, 15 minutos, eu vou fazer o sorteio. Então, aproveita e já manda sua mensagem em áudio. Vamos lá, que tem mais uma mensagem em áudio chegando por aqui. Oi!
3: Boa noite, Mar.
2: Boa noite.
3: Tudo certo? Manda, cara, aquela do Grupo Tradição, Barquinho, pra nós
2: claro.
3: Lembrar, relembrar, né? Abraço, Natan de Guaramirim.
2: Valeu, Natan!
4: Aí, meu amor, lá vai meu amorzinho, eu quero ouvir todo mundo, vai. E tá bonito demais, remando, remando, remando no barquinho, simbora, remando, remando, remando, tá valendo.

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3: Boa noite, Mário. Manda esses prêmios aí pra nós. Indo pro jogo do Jaraguá agora. Valeu!
2: Abraço!
4: Oi, boa noite. Boa noite. Aqui é Roseli do 3 Rio do Norte.
2: Oi, Roseli.
4: Manda um tordilho negro aqui pra mim e pro meu esposo, que estamos aqui, ó, curtindo a FM. Escutando essas musconas maravilhosas.
2: Abraço e comendo uma batata frita. Mandaram foto aqui, hein? Bora, Joey Serrano, os Tordilho Negro, 7h21.

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2: Estúdio FM 99.1 de Jaraguá do Sul, pra todo esse mundão maravilhoso. Falou pra Lúcia Moraes lá do Costa e Silva, que tá curtindo, falou que tá adorando as músicas. Estamos quase chegando aqui nos finalmente da nossa programação. Nós vamos até as 8, tá? Mas depois tem o nosso bloco saideiro aqui pra gente jogar as nossas últimas participações. Daqui a pouco também sorteio dos prêmios. Vou pro intervalo, eu volto já. Gente, é 3 minutinhos. 3 minutos eu volto. Rapidinho. 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
2: Opa, por aqui, 7h29, continuamos. Vamos lá, que daqui a pouco tem o sorteio. Tem as últimas participações chegando por aqui.

0: participação. Oi!
1: Boa noite, pessoal da estúdio, a Fran aqui de Nereu.
0: Oi, Fran.
1: É, coloca a gente aí nesse sorteio.
0: Claro.
1: E toca Cazuza, exagerado pra gente. Beijão, bom sábado.
0: Bora de Cazuza, exagerado, 7h29. Uma ótima noite pra você de sabadão.

0: Estúdio, Almirão do seu rádio, Cazuza Exagerado.
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0: Vamos lá, tem mensagem áudio.
3: Boa noite, Mário Júnior. Manda esses brindes pra nós, Rosângela de Nereu Ramos.
0: A Rosângela participando por aqui.
4: Boa noite, Mário.
0: Boa noite.
4: Aqui é o Adriano do Tifo Martins.
0: Opa.
4: Toca Pais e Filhos, Legião Urbana.
0: Claro, vamos de Legião Urbana, daqui a pouco eu volto pra gente tocar aqui as nossas saideiras. Quem também tá levando os prêmios de hoje, hein? Daqui a pouco eu vou trazer pra vocês aí.

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2: Maravilha, 7h42. É, chegando aqui já na finaleira da programação. Eu já vou soltar aqui as minhas saideiras. Já vou me despedir para soltar as saideiras, porque o Fernando Berti está se preparando. Já já tem Estúdio Mix até meia-noite, com as melhores sequências de meia hora, sem intervalos comerciais. Ó, e quem tá levando, vamos trazer aqui, quem tá levando os prêmios de hoje, parabéns para nosso ouvinte. Parabéns para nosso ouvinte, a Tatiana. Alô, Tatiana! Tá levando para casa. A produção já entrou em contato com ela, tá levando um frango com fritas e dois chopes do Gaúcho Chope Cozinha Caprichado, mais um combo do Xuxa com dois dogs catupiry, duas garrafas de Coca-Cola de 290 ml e mais um cento de salgadinhos da Disse Salgadinhos. Parabéns, Tatiana. Só vim retirar aqui em horário comercial na programação da Estúdio e aproveitar demais aí com a família esses lanches, porções deliciosas dos nossos parceiros aqui da Estúdio. Muito bem. Já. Ah, show de bola. 7h44. Pois é. Vamos lá para os últimos 15 minutos da programação e para a gente não ficar enrolando, eu vou deixar meu bloco saideiro aqui, vou deixar aqui mais quatro musiquinhas para rolar enquanto o Fernando Berti vai preparando e eu volto na segunda-feira a partir do meio-dia em mais uma edição do nosso hashtag Estúdio. Daqui a pouco às 9 da noite tem Equador e Curaçao. Gente, um forte abraço, vou deixando aqui as minhas saideiras e na segunda-feira a gente se fala. Valeu, tchau turma, fui! Vamos nessa!

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0: Na estúdio, 8:02.
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9: Opa! 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Estúdio, a número 1 do seu rádio. Boa noite para você. Fernando Berti por aqui contigo a partir de agora, em mais um Estúdio Mix.
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9: Opa, bora lá, bora aumentar o volume, começar o nosso encontro. Vamos juntinhos até meia-noite em blocos de meia hora só de som, pra esquentar o seu rolê, a sua balada desse sabadão. Aumenta o volume aí.

0: Estúdio A número 1 do seu rádio. Alô, Dirley, um abraço pra você, irmão. Obrigado pelo carinho da audiência, pela companhia. Grande Dirley Junques, é, parceirão aqui, sempre aí, sempre presente na audiência, também sempre participando através do nosso WhatsApp, o 984027371, que inclusive tá liberado pra você. José também no Garibaldi, ligadinho, curtindo o nosso som, curtindo o Estúdio Mix. Vai mandando o seu recado aí, que daqui a pouco eu trago mais participações por aqui. Enquanto isso, a gente segue.
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0: Estúdio A, número 1 do seu rádio, fechando a primeira sequência de som por aqui no nosso Estúdio Mix. Depois do intervalo, você sabe, tem muito mais som do bom pra gente curtir aqui na programação da Dona, no primeiro lugar. Volto já. 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
0: Opa, já estamos de volta, rapidinho. Isso aí, na parceria dele, o Super Dog do Xuxa, que tá estourado, esquece o mais famoso. Seguimos com o Estúdio Mix na programação da Dona do Primeiro Lugar. Aumenta o volume, é sabadão, meu.

0: estúdio, a número 1 do seu rádio. Alô, Xuxa. O Xuxa tá na sapa, é isso aí. Bora curtir, bora fazer aquele lanche gostoso. Aproveitar o sabadão, claro, por que não? Alô, Xuxa. Quem também tá ligadinho comigo por aqui é o Vanderlei. Alô, Vanderlei, pessoal da Multissom, forte abraço, tamo junto, é nóis. Ligadinho também, curtindo o som da estúdio, meu amigo Dionei. Alô, Dionei, bairro Estrada Nova, Jaraguá do Sul, tá lá, ó. Tomando um cometinho e a solzeira no talo, é isso aí. Só não vai arrumar confusão com os vizinhos, meu.
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